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5: A sua vida pode ser marcada por uma simples música que toca nas rádios, nas novelas e nos filmes que você assiste ao longo da sua vida. E com isso, para cada situação de sua vida, uma música se fará presente. Isso se chama, em termos mais técnicos, de music branding. E com os filmes acontece o mesmo. Muitas cenas ficam em nossas memórias por causa de uma música. Vamos recordar a trilha sonora principal do filme Ghost, O Outro Lado da Vida. O filme foi lançado em 13 de julho de 1990 com os atores Patrick Swayze, Demi Moore e Whoopi Goldberg. Foi vencedor de 2 Oscars, melhor atriz coadjuvante para Whoopi Goldberg e melhor roteiro original. O enredo do filme fala de amor e da vida que continua no além-túmulo. A canção do filme foi composta por Alex North e Hai Zarré. É uma das canções mais gravadas do século XX, com cerca de 500 versões em vários idiomas. Foi lançada originalmente em 1955 por Hal Hibbler. Elvis também cantou essa canção em seu último show em 21 de junho de 1977, semanas antes de morrer. Em 1990, a música voltou a ser um grande sucesso no mundo inteiro, graças ao filme Ghost, O Outro Lado da Vida. Vamos ouvir, na interpretação dos Righteous Brothers,

É isso aí, fã da Easy. Relembramos mais um sucesso que você não esquece. Eu sou Paulo Vaz e nos encontramos no próximo Sucesso que você não esquece. Tchau.

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0: federal que movimentaram o país no dia de hoje.
1: Olá, boa noite.
2: Boa noite para você que nos acompanha em todo o país.
1: Quarta-feira, 10 de junho de 2026.
2: Vamos ao destaque do dia: desenvolvimento ambiental.
1: Presidente Lula assina a nova política nacional de recuperação da Caatinga para, entre outras coisas, enfrentar a desertificação na região Nordeste.
2: E destina 2 bilhões de reais para ações do IBAMA e do ICMBio na bacia do Rio Doce, onde houve o desastre de Mariana.
1: Ações também incluem ampliação de parques nacionais no Piauí, Tocantins, Pará e Rondônia.
2: O presidente destaca que desenvolvimento econômico tem que estar aliado à preservação ambiental.
3: Aprender a ser capitalistas civilizados e não capitalistas destruidores da nossa floresta.
1: E ainda, o presidente recebeu hoje o resultado do trabalho do Conselho de Desenvolvimento Econômico Social Sustentável no último semestre.
2: O conselhão é formado por representantes dos setores empresarial, sociedade civil e membros do governo.
1: Pacto contra o feminicídio, mudança na escala de trabalho e transição ecológica estiveram entre os temas.
2: Você vai ouvir também investimento em pesquisa e inovação.
1: A gente conversa hoje com Luiz Antônio Elias, presidente da FINEP, a financiadora de estudos e projetos do governo do Brasil.
2: Ele vai falar do papel estratégico que a criação de novas tecnologias tem para o desenvolvimento do país e no posicionamento internacional do Brasil.
1: Hoje, na apresentação da Voz do Brasil, eu, Mariana Jungmann e Luciano Seixas.
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1: Contra o feminicídio, mapa do caminho para transição ecológica, mudanças na escala semanal dos trabalhadores brasileiros.
2: Temas que foram tratados hoje na reunião do Conselho de Desenvolvimento Econômico Social Sustentável, o Conselhão.
1: O órgão consultivo reúne autoridades, pesquisadores, empresários, representantes de federações e de organizações da sociedade civil.
2: E eles apresentaram ao presidente Lula o resultado do trabalho ao longo do último semestre.
4: Da soberania nacional ao protagonismo global. Este foi o tema do encontro do Conselho de Desenvolvimento Econômico, Social e Sustentável, o Conselhão, que discutiu temas como enfrentamento ao feminicídio, segurança pública, desenvolvimento sustentável e economia. O presidente Lula agradeceu o trabalho dos cerca de 200 conselheiros e reforçou a importância deles em temas que impactam em todo o país.
5: Eu queria agradecer a dedicação de cada mulher, de cada homem que assumiram a responsabilidade de participar desse conselho, de preparar propostas para ajudar o governo a fazer coisas diferentes, a fazer coisas apresentadas pela sociedade civil.
4: No tema de combate à violência contra a mulher, foi apresentado um balanço dos primeiros 4 meses do Pacto contra o Feminicídio, assinado pelos poderes Executivo, Legislativo e Judiciário. A primeira-dama, Janja Lula da Silva, destacou os resultados.
6: O tempo médio para análise das medidas protetivas de urgência caiu de 16 dias para cerca de 3 dias. Isso está acontecendo até com o mínimo de 2 horas a gente tem medida protetiva sendo emitida. E mais da metade das decisões, 53, já são proferidas no mesmo dia. Isso é o que importa. E a gente precisa falar muito sobre isso. As mulheres precisam ter essa informação.
4: Na área da economia, o ministro da Fazenda, Dario Durigan, ressaltou os avanços. Ele afirmou que o Brasil tem demonstrado estabilidade econômica, além de crescimento acima da expectativa, e defendeu o fim da escala 6x1, que aguarda a aprovação no Senado, como passo importante no combate às desigualdades.
7: Quem hoje já está na escala 5x2 é quem ganha mais, é quem teve tempo e muitas vezes oportunidade familiar de estudar por mais tempo. E quem está na escala 6x1 são os trabalhadores mais mal remunerados, trabalhadores negros, mulheres. Portanto, é um tema de desigualdade do mundo do trabalho encarar o tema da 6x1.
4: Durante o evento, foram destacadas várias políticas públicas recentes, que partiram de recomendações do Conselhão, como o programa Acredita, o Pacto pela Igualdade Racial e a Lei do Mercado de Carbono. Na área de meio ambiente, o conselheiro Matheus Silva, que é coordenador do Conselho Nacional das Populações Extrativistas e membro mais jovem do Conselhão, apresentou os resultados e disse que é preciso continuar avançando.
8: Sabemos reconhecer os nossos avanços, mas também sabemos que precisamos avançar muito mais, especialmente nessa terra e a crédito com o Pronaf ainda muito distante dos nossos territórios, porque fortalecer a Amazônia é fortalecer o Brasil.
4: O Conselhão é um fórum consultivo que reúne centenas de representantes da sociedade civil, empresários, acadêmicos e movimentos sociais para debater e propor políticas públicas e estratégias de desenvolvimento para o país. Ele foi retomado em 2023 e está em sua 7ª plenária. Reportagem Luciana Colares de Holanda.
1: Recursos para o meio ambiente, criação de novas áreas de proteção ambiental e uma nova iniciativa para a recuperação da Caatinga brasileira.
2: São algumas das medidas anunciadas pelo governo do Brasil nas comemorações pelo Dia Mundial do Meio Ambiente, celebrado em 5 de junho.
1: A repórter Gabriela Noronha acompanhou e traz os detalhes.
9: Recuperação da vegetação nativa aliada à valorização das comunidades tradicionais da Caatinga. Isso é o que propõe o novo programa Recaatingar. A iniciativa do Ministério do Meio Ambiente e Mudança do Clima foi lançada nesta quarta-feira e conta com um aporte inicial de 60 milhões de reais do Banco Nacional de Desenvolvimento Econômico e Social e do Banco do Nordeste. Dentre as ações previstas está o enfrentamento da desertificação no bioma, que está presente em 10 estados e ocupa 11% do território nacional. Outras ações de preservação da Caatinga também fazem parte da Lei da Política Nacional para a Recuperação do Bioma, sancionada nesta quarta-feira pelo presidente Lula, durante a cerimônia em alusão ao Dia Mundial do Meio Ambiente. O presidente lembrou que a sociedade brasileira está mais consciente para a proteção ambiental.
10: Houve uma evolução daqueles que defendem os quilombos, daqueles que defendem a remarcação da terra indígena. Houve uma evolução dos empresários que sabem que hoje eles pagarão com preço muito caro se eles não respeitarem regras mínimas de defesa da questão ambiental. E é uma evolução aprender a ser capitalistas civilizados e não capitalistas destruidores da nossa floresta.
9: O pacote de medidas anunciado nesta quarta-feira também incluiu recursos para a Agenda Ambiental Brasileira. São 2 bilhões de reais para investimentos na bacia do Rio Doce, importante região hidrográfica do Sudeste brasileiro e fundamental para o abastecimento, economia e biodiversidade dos estados de Minas Gerais e Espírito Santo. Além disso, 834 milhões de reais do Fundo Clima serão investidos em projetos de restauração da vegetação nativa. Segundo o ministro do Meio Ambiente e Mudança do Clima, João Paulo Capobianco, o objetivo das novas medidas inclui não apenas a conservação do meio ambiente, mas também o fortalecimento da economia nas regiões afetadas.
11: Proteger o meio ambiente não é olhar apenas para as próximas gerações, é cuidar das condições de vida das populações brasileiras no presente.
9: Já o Fundo Amazônia, mecanismo financeiro de captação de doações internacionais para preservação e combate ao desmatamento na Amazônia, recebeu a doação de 270 milhões de reais do Reino Unido. E o número de doadores vem aumentando, como detalhou a diretora socioambiental do BNDES, Tereza Campelo.
12: Passamos assim, nesse seu mandato, presidente, de 2 doadores para 9 doadores, mostrando que o Brasil tem compromisso com essa agenda para ajudar o Salvar Planeta.
9: No campo da conservação ambiental, foram assinados atos que ampliam os parques nacionais da Serra das Confusões e de 7 cidades no Piauí e criam o Parque Nacional do Tanaru em Rondônia e a área de proteção ambiental do Paleocanal do Rio Tocantins no Pará. Reportagem Gabriela Noronha.
2: Talvez você ainda não conheça a FINEP, empresa financiadora de estudos e projetos.
1: Ela é ligada ao Ministério da Ciência, Tecnologia e Inovação e tem o papel de transformar o potencial científico e tecnológico brasileiro em projetos de inovação.
2: E essa inovação científica vai se converter depois em novos produtos, serviços, medicamentos, tecnologias que você usa no seu dia a dia.
1: Hoje nós conversamos com o presidente da FINEP, Luiz Antônio Elias, para saber mais sobre esse trabalho e sobre o novo momento da empresa, com o apoio de projetos de maior complexidade. Boa noite, presidente.
13: Boa noite, agradeço o convite. É muito importante para a FINEP estar aqui presente e apresentar os projetos que nós estamos fazendo nesse imenso Brasil.
1: Então, vamos justamente começar explicando melhor para o nosso ouvinte, para quem não conhece, que tipo de projetos a FINEP financia, qual que é o papel da empresa nesse desenvolvimento tecnológico do país.
13: A FINEP se consolida nessas últimas 5 décadas. Ela foi fundada em 1967 como a instituição mais importante no fomento à infraestrutura científica, portanto aos laboratórios, à geração do conhecimento, à capacidade de desenvolvimento tecnológico, portanto às startups, às ICTs, e à capacidade de inovação no Brasil, oferecer crédito às empresas para que elas possam impulsionar as suas cadeias de valor e aumentar o valor agregado dos seus produtos. Mas ainda no momento de um risco geopolítico intenso. Ou seja, nós vivemos um momento muito difuso a nível internacional, a ideia do multilateralismo se esgota e a percepção de que as políticas industriais devem estar cada vez mais retomadas. A FINEP também exerce um papel central na retomada da política industrial no Brasil.
14: Bem, para isso, a empresa recebeu um aporte de 3,5 bilhões de reais para o financiamento de novos projetos, né? De onde vieram esses recursos e quais são as prioridades?
13: Os recursos que de 3,5 bilhões, na verdade, eles advêm para a capitalização da FINEP. A FINEP, na verdade, esse ano deverá receber 17,7 bilhões de reais do FNDCT. O FNDCT é criado em 1969, é o maior fundo de desenvolvimento da América Latina para a área científica e para a área tecnológica e de inovação. Esse ano é um ano histórico. São 17,7. Além disso, nós teremos acesso, por determinação do presidente Lula, que colocou esta agenda na centralidade do processo de desenvolvimento brasileiro, mais 25 bilhões de reais para o crédito. Subentende que a FINEP deverá estar operando em processos de crédito direto e nas operações indiretas, mais na infraestrutura científica, quase 40 bilhões de reais esse ano.
1: Agora, o senhor mencionou na sua primeira resposta todo o contexto geopolítico que a gente vem vivendo, e existe um posicionamento estratégico da FINEP quando a gente fala da inserção internacional do Brasil, né? Porque a empresa acaba ajudando aí a definir onde o país vai apostar em desenvolver as suas pesquisas, seu desenvolvimento. Quais são essas áreas? Qual é a escolha estratégica nesse momento para o desenvolvimento de inovação no Brasil?
13: Nós estamos muito condicionados àquilo que se chama da nova indústria Brasil. No processo de reconstrução e transformação com o presidente Lula, nós entendemos que era necessário construir, por missões, uma nova estrutura industrial, baseada em capacidade científica, orientando a parte de inovação para a agroindústria, para a defesa, para a transformação digital, para a descarbonização, para perceber a mobilidade urbana, é necessário que a gente dê mais qualidade de vida à população em saneamento, e olhar também a base de infraestrutura para toda a parte de genética, ou seja, bioinsumos e biotecnologia. Isso acompanha a fronteira do conhecimento no mundo, que cada vez mais, pela emergência climática ou pelo olhar da introdução da inteligência artificial e pela robótica avançada, precisa ser alterado. Um dado importante para os ouvintes: 60% da pauta de exportação hoje brasileira ainda se condiciona a recursos naturais. Nós temos que ser protagonistas. Se queremos ser protagonistas, temos que cada vez mais incentivar a capacidade científica e olhar a fronteira do conhecimento, agregando valor ao produto nacional.
14: Presidente, a partir do desenvolvimento dessas novas tecnologias nesses setores, como fazer, como converter isso em desenvolvimento na melhora da vida das pessoas?
13: Isso melhora porque nós estamos apoiando projetos na área de vacinas, por exemplo. Nós estamos apoiando projetos na área de bioinsumos, que é necessário para a questão de alimentos. Nós estamos apoiando projetos na área de fertilizantes. Estamos apoiando projetos relacionados à descarbonização. Portanto, isso, como o presidente Lula colocou muito claramente, nós estamos num momento de estabilidade e precisamos avançar em áreas que são estratégicas para o conhecimento brasileiro. Temos uma matriz energética extremamente limpa. Aproveitar isso nessa transição energética no mundo é colocar o Brasil naquilo que eu chamei, no protagonismo social e no protagonismo internacional.
1: Pois é, e a FINEP vem recebendo mais recursos ao longo dos últimos anos, e isso também se converteu em projetos de maior complexidade que vêm sendo apoiados por ela.
13: Com certeza,
1: né?
13: Com certeza. A subvenção econômica que lançamos recentemente, são 3,3 bilhões de reais na gestão da ministra Luciana Santos, são em áreas justamente que são o núcleo duro do conhecimento, para que a gente possa fazer a diferença. Em quê? na agroindústria, na mobilidade. E uma questão importante, olhamos o social na agricultura familiar e na diferença, ou seja, nas assimetrias territoriais que a gente precisa corrigir, olhando a dimensão do Brasil, que é continental. Portanto, na subvenção econômica tem uma proposta de 300 milhões de reais para o Norte, Nordeste e Centro-Oeste impulsionar suas cadeias locais.
14: E como é que a FINEP atua em diferentes regiões do país para diminuir essa desigualdade?
13: Ela atua, na verdade, nesses segmentos que eu acabei de mencionar e percebendo também o local. Mais ainda, ela atua de forma vertical na estruturação de políticas com as fundações de amparo à pesquisa, nos programas que nós chamamos de Centelha e Tecnova, olhando o empreendedorismo local, olhando as startups locais, olhando as ICTs locais. Também impulsiona pela via do que eu chamei da infraestrutura, com as universidades. O hub do conhecimento está nas universidades. É preciso que a gente cada vez mais impulsione laboratórios de conhecimento que gerem capacidade e resultado para a sociedade brasileira.
1: Toda uma cadeia, né, presidente?
13: Toda uma cadeia.
1: Muito bem, nós conversamos com Luiz Antônio Elias, presidente da FINEP, a financiadora de estudos e projetos do governo federal. Muito obrigado pela sua entrevista à Voz do Brasil.
13: Eu que agradeço essa oportunidade para a FINEP e para o momento tão importante que essa instituição está vivendo hoje.
14: O novo PAC, Programa de Aceleração do Crescimento, já executou 90% dos recursos previstos até 2026.
1: São obras, programas e planos de governo que estão com andamento adiantado.
14: O programa prioriza as regiões mais vulneráveis do país e com menos acesso a serviços públicos.
15: Estradas, moradias, escolas, hospitais, obras de saneamento, energia e mobilidade urbana. Os investimentos em infraestrutura avançam em todo o país. Já foram executados praticamente 90% dos recursos previstos para o novo PAC até o final deste ano, o que corresponde a 1,2 trilhão de reais. Quase 11 mil empreendimentos contratados já foram concluídos. Entregas que ajudam a gerar emprego e renda no país, de acordo com Roberto Nami Garibe Filho, secretário especial do Programa de Aceleração do Crescimento.
16: Nós estamos batendo um recorde esse ano de investimento em infraestrutura. Isso fez sentir tanto no, na menor taxa de desemprego da história, que atingimos 5,4 se você pegar os 12 anos, e temos também a maior massa salarial. Nesses dados você consegue ver a presença do PAC, porque ele tem um efeito multiplicador sobre a economia bastante forte e isso impacta na vida cotidiana das pessoas.
15: Na área de habitação, por exemplo, foram entregues quase 2 milhões de moradias por meio do programa Minha Casa Minha Vida até março deste ano. Na educação, foram criados 111 institutos federais e 100 mil escolas em todo o país passaram a contar com rede Wi-Fi. Na área de concessões, foram realizados 57 leilões federais de rodovias, ferrovias, portos e aeroportos em 3 anos. O novo PAC também investe em obras de prevenção de desastres e adaptação às mudanças climáticas, para aumentar a proteção da população, como explica o secretário Roberto Nami Garibe Filho.
16: Nós estamos investindo quase 16 bilhões em prevenção ao risco. O nosso investimento, ele é distribuído, né, levando em consideração quanto cada cidade está, de alguma forma, suscetível a esse tipo de risco, tanto de alagamento como de encosta.
15: Roberto Nami ressaltou ainda os investimentos em mobilidade urbana. São quase 16 bilhões de reais destinados à renovação de frota, com a entrega de veículos menos poluentes e mais confortáveis para a população. Lançado em 2023, o novo PAC foi estruturado em torno da industrialização, da transição ecológica e da redução das desigualdades sociais e regionais. O programa estabelece critérios de seleção que priorizam regiões com menor índice de desenvolvimento humano, maior déficit de serviços públicos e menor capacidade fiscal. Reportagem Pablo Mundim.
1: Uma nova terapia desenvolvida por pesquisadores brasileiros pode mudar o cenário dos tratamentos de cânceres hematológicos, como os linfomas.
14: Segundo os resultados preliminares divulgados hoje, a terapia CAR-T-cell tem quase 90% de eficácia, com redução ou desaparecimento dos tumores.
1: O estudo contou com 100 milhões de reais do governo federal e já foi aplicado em 25 pacientes do Sistema Único de Saúde.
14: O ministro da Saúde, Alexandre Padilha, acompanhou a divulgação em São Paulo e comemorou os resultados.
17: Nós recebemos aqui os resultados preliminares, são muito animadores, mais de 87% de resultado positivo de pacientes que já tinham passado por outras formas de tratamento, tanto quimioterapia, radioterapia, transplante, e que vem agora no CAR-T-Cell uma esperança nesse tratamento.
1: Mais 81 pacientes vão receber o tratamento até o fim do ano.
14: A expectativa é que, com a confirmação dos resultados e o registro sanitário da Agência Nacional de Vigilância Sanitária, a terapia passe a ser oferecida em todo o território nacional.
1: A partir da semana que vem, o contribuinte que quiser regularizar débitos com a União vai precisar de níveis maiores de segurança ao usar a conta gov.br.
14: A mudança acontece a partir do dia 15 de junho, quando passará a ser exigido os níveis prata ou ouro no aplicativo ou site.
1: Saiba como elevar a segurança da sua conta gov.br na reportagem de Márcia Fernandes.
18: Na Procuradoria-Geral da Fazenda Nacional, é possível consultar dívidas com a União, negociar e parcelar débitos, emitir guias de pagamento e certidões de regularidade fiscal. A partir de 15 de junho, pessoas físicas só poderão acessar o portal Regularize da Procuradoria utilizando contas gov.br com nível prata ou ouro. Usuários com conta bronze serão alertados sobre a necessidade de elevar o nível de segurança. E depois do dia 15, se mantiverem a conta bronze, terão acesso bloqueado. A coordenadora nacional de atendimento da Procuradoria-Geral da Fazenda Nacional, Raquel de Carvalho, explica que a medida busca aumentar a segurança de quem procura o órgão.
19: Essa medida foi uma medida de segurança para a proteção dos dados do cidadão e das transações que ele realiza dentro do portal.
18: A conta gov.br funciona como uma identidade digital. Ela dá acesso a mais de 4.600 serviços federais. Atualmente, existem 176 milhões de contas ativas no gov.br. Mais de 118 milhões já estão nos níveis prata e ouro, mais seguros. O nível bronze tem segurança básica, com autenticação apenas pelo CPF e senha cadastrada. Raquel de Carvalho, da Procuradoria, explica como aumentar o nível de segurança e mudar a conta gov.br para prata ou ouro.
19: Ele pode fazer isso por meio da autenticação bancária, ou então ele pode fazer um reconhecimento facial, muito simples o procedimento. Ele pode fazer sem sair de casa.
18: Para regularizar a situação de dívidas com a União, acesse o site regularize.pgfn.gov.br. Reportagem Márcia Fernandes.
14: Pix, sistema de pagamento instantâneo criado pelo Banco Central, que já virou queridinho dos brasileiros, será reconhecido como marca de alto renome.
1: A principal característica desse reconhecimento é a proteção da marca em todos os ramos da atividade econômica.
14: Isso impede que qualquer outra empresa utilize o mesmo nome ou termo semelhante, mesmo que seja para vender um produto ou serviço diferente do original.
1: Trata-se da primeira marca vinculada ao governo federal a contar com o reconhecimento pelo INPI, Instituto Nacional de Propriedade Industrial.
14: E atenção, estudantes que ainda não fizeram a inscrição para participar do Exame Nacional do Ensino Médio.
1: O prazo está terminando, vai só até sexta-feira, dia 12.
14: Alunos de escolas públicas e beneficiários do PEDMEIA contam com a inscrição pré-preenchida esse ano, mas ainda assim precisam entrar na página do participante e confirmar a participação.
1: Lembrando que as provas estão marcadas para os dias 8 e 15 de novembro desse ano.
14: A taxa de inscrição é de R$ 85,00 e pode ser paga até 17 de junho.
1: E essas foram as notícias do Governo do Brasil.
14: Uma realização da Secretaria de Comunicação Social da Presidência da República.
1: Com produção da empresa Brasil de Comunicação.
14: Fique agora com o Minuto do TCU. Em seguida, as notícias do Poder Judiciário e do Congresso Nacional. Boa noite.
1: Boa noite para você e até amanhã.
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22: O Tribunal de Contas da União analisou as contas do presidente da República referentes ao exercício de 2025. Durante a sessão de hoje, o relator do processo, ministro Benjamin Zimler, apresentou a conclusão da avaliação técnica que verifica se os recursos do governo federal foram aplicados corretamente.
0: O Tribunal de Contas da União é de parecer que as contas atinentes ao exercício de 2025 de responsabilidade do excelentíssimo senhor presidente da República, Luiz Inácio Lula da Silva, estão em condições de serem aprovadas pelo Congresso Nacional com ressalvas.
22: Segundo a análise, as contas estão de acordo com os princípios constitucionais e legais. Apesar disso, o documento apresenta, além das ressalvas, alertas ao governo federal. Saiba mais em tcu.gov.br.
21: 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Você vai ouvir agora notícias do Poder Judiciário.
3: STF começa a julgar recursos contra a responsabilidade de redes sociais.
5: TSE aprova nova política de segurança da informação.
3: STJ define que pena por crime cometido sob livramento condicional começa após o fim do benefício.
5: Boa noite, eu sou o Arthur Filho.
3: E eu sou Walter Lima.
5: Plenário do Supremo Tribunal Federal começa a analisar recursos contra a tese do julgamento do Marco Civil da Internet.
3: O julgamento vai continuar na sessão de amanhã. Marta Ferreira.
23: O ministro Dias Toffoli começou o voto explicando que a tese fixada pela corte deve ser analisada a partir de uma posição institucional do Supremo Tribunal Federal e não considerando os votos individuais dos ministros. Sobre a questão da responsabilidade solidária, ele esclareceu que após a notificação, a responsabilidade do provedor de aplicações por omissão injustificada deve ser tratada como solidária. Já sobre o ponto da tese fixada pelo Supremo, que trata dos crimes contra a honra, Toffoli propôs um ajuste para substituir a expressão crime contra a honra por violação à honra por crime ou ilícito civil. O ministro vai continuar o voto na sessão plenária de amanhã.
5: Tribunal Superior Eleitoral aprova nova política de segurança da informação.
3: A ideia é reforçar a proteção dos sistemas eleitorais, das urnas eletrônicas e dos dados da Justiça Eleitoral. Estevam Furtado.
24: A medida reúne regras de segurança cibernética em todo o país. Já começa a valer após a publicação da resolução. Entre as mudanças estão a adoção de procedimentos padronizados para gestão de riscos, proteção de dados, controle de acesso, monitoramento de vulnerabilidades e resposta a ataques cibernéticos. A política também prevê o uso seguro de tecnologias como inteligência artificial e computação em nuvem.
5: A pena por crime cometido durante o livramento condicional só começa a ser cumprida no dia seguinte ao fim desse benefício.
3: O entendimento é do Superior Tribunal de Justiça, Fátima Uchoa.
25: A tese definida pela terceira sessão deve ser observada por juízes e tribunais de todo o país. Um preso cometeu novo crime durante o livramento condicional e mesmo sem revogar o benefício, o Tribunal de Justiça do Rio de Janeiro contabilizou simultaneamente como pena cumprida o período entre a prisão preventiva e o fim do livramento condicional, mas o STJ considerou não ser possível contar o mesmo período de prisão em duas execuções penais diferentes. Segundo o relator ministro Sebastião Reis Júnior, o STJ entende que se o livramento condicional não foi suspenso ou revogado até o fim do período de prova, a nova execução penal só deve começar no dia seguinte ao fim do benefício.
5: A Justiça do Trabalho itinerante chega este mês no Oiapoque, no Amapá.
3: Uma variedade de serviços de graça para a população. Marla Lacerda.
26: Todo mundo que mora nas aldeias de Manga e Espírito Santo, no estado do Amapá, pode aproveitar. Essa é a oportunidade para quem precisa colocar em dia a documentação jurídica, receber orientações sobre problemas trabalhistas e previdenciários, emitir documentos e até mesmo receber atendimento fisioterapêutico e psicológico. Informações sobre serviços, locais e datas no site do TST.
5: Ministério Público Federal solicita que a União defina regras para garantir acessibilidade em sites públicos e privados.
3: A obrigação prevista na Lei Brasileira de Inclusão há mais de 10 anos ainda não é cumprida devido à falta de regulamentação. Vanessa Pereira.
4: Em agosto de 2025, o MPF expediu recomendação para que as diretrizes de acessibilidade digital fossem finalmente definidas. Mas passados mais de 9 meses, os pedidos do órgão não foram acatados. Agora, na ação, o MPF pede que o governo federal regulamente em até 2 meses o artigo 63 da Lei Brasileira de Inclusão, que torna obrigatória a acessibilidade na internet, e apresente em até 4 meses um plano de transição para adaptar os sites.
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5: A você, uma boa noite.
3: E até amanhã.

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1: Eu sou Paula Groba.
2: E eu sou Humberto Pinheiro.
1: E estes são os destaques de hoje do Jornal do Senado, que começa agora.
2: Aprovada a proposta que permite renegociação de dívidas rurais.
1: PEC que dá ampla autonomia ao Banco Central segue para o plenário.
2: Senado aprova piso de R$13.600 para médicos e dentistas. Proposta vai à Câmara.
1: Boa noite.
2: Boa noite.
1: O Senado aprovou a proposta que cria uma linha de financiamento com recursos do Fundo Social do Pré-Sal para a renegociação de dívidas de produtores rurais. O texto, vindo da Câmara dos Deputados, previa inicialmente que os recursos desse fundo deveriam beneficiar os produtores rurais prejudicados por calamidades públicas.
2: No Senado, o relator, senador Renan Calheiros, do MDB de Alagoas, alterou a proposta para ampliar os casos em que os produtores podem ser beneficiados. A senadora Tereza Cristina, do Progressistas de Mato Grosso, defendeu a busca do entendimento com a equipe do governo antes da votação. Mas, diante da falta de acordo, a votação foi mantida pelo presidente Davi Alcolumbre. A votação em plenário foi simbólica e a proposta retorna à Câmara dos Deputados, já que foi alterada no Senado.
1: E agentes de saúde e de combate às endemias, profissionais que atuam em comunidades urbanas, rurais e indígenas, podem ganhar o direito a uma aposentadoria diferenciada. Uma proposta aprovada pela Comissão de Constituição e Justiça prevê o benefício para quem comprovar 25 anos de contribuição e de exercício da atividade, com idade mínima de 57 anos para mulheres e 60 para homens.
2: O texto também estabelece regras de transição e prevê apoio financeiro da União para ajudar estados e municípios a custear a medida. A PEC segue agora para o plenário com pedido de tramitação especial. Repórter Bruno Lourenço.
3: A proposta de emenda à Constituição diz que esses profissionais poderão se aposentar com idade mínima de 57 anos para mulheres e 60 anos para homens, desde que comprovem 25 anos de contribuição e de efetivo exercício na atividade. O senador Irajá, do PSD do Tocantins, destacou o papel indispensável desses profissionais na ponta da saúde, especialmente nas comunidades mais carentes.
4: Um reconhecimento de um trabalho histórico dedicado por toda uma vida a essas pessoas que são brasileiros e brasileiras, que são, como eu costumo dizer, o SUS do Brasil de carne e osso. Eles são sim o SUS de carne e osso no Brasil e que nos representam em todos os lares brasileiros.
3: A proposta também cria regras de transição para quem já está na atividade. Além disso, considera a carreira como essencial e exclusiva de Estado, proibindo a contratação terceirizada ou temporária, salvo em casos de emergência em saúde pública. Para evitar o sufoco nas contas dos municípios e estados, a proposta determina que a União prestará assistência financeira complementar para compensar o aumento das despesas decorrentes das novas aposentadorias.
1: Ontem, o presidente do Senado, Davi Alcolumbre, alertou em plenário para a dificuldade de avançar com propostas que criam pisos salariais e novas despesas obrigatórias. Segundo ele, mais de 30 projetos em tramitação tratam de remuneração ou jornada de trabalho de diferentes categorias profissionais.
2: Davi Alcolumbre afirmou que reconhece a importância das reivindicações, mas defende que o impacto nas contas públicas precisa ser avaliado com cautela. O senador argumentou que a aprovação de um piso pode gerar pressão para a votação de outras propostas semelhantes e questionou se a União, os estados e os municípios teriam condições de absorver esses custos.
5: No ano de eleição, isso aqui é muito complexo, porque o que botar para votar isso aqui, todo mundo vai votar sim, por conta da eleição, e vai ter que arrumar 10 Brasil para pagar. E aí fica sendo eu o culpado que não quer dar um piso pro médico. O piso pro médico que salva a vida das pessoas no pronto atendimento. O piso pro enfermeiro. Meu Deus, bora dar. Mas o Brasil comporta isso? O Brasil vai resistir? As finanças públicas vão resistir? Na marcha dos prefeitos eles solicitaram que não votasse, porque o orçamento do Brasil não cabe.
1: Profissionais responsáveis pela confecção e adaptação de próteses e órteses ortopédicas podem passar a ter atividade regulamentada em todo o país.
2: O plenário do Senado aprovou o projeto que define as atribuições e estabelece os requisitos de formação para o exercício da profissão. Repórter Douglas Castilho.
6: O projeto voltou à análise a pedido da senadora Mara Gabrilli, do PSD de São Paulo, e define que protesistas e ortesistas são todos aqueles especialistas que profissionalmente tomam as medidas e confeccionam próteses, mas também aqueles que confeccionam palmilhas e calçados ortopédicos, mesmo que em oficina própria. Para além disso, há a exigência de que os profissionais participem de atualizações constantes a respeito das melhores práticas e modelos disponíveis. A senadora ressaltou os efeitos práticos da aprovação do projeto.
7: A gente está falando da regulamentação de uma profissão que vai mudar o destino do nosso país, que hoje demora 5 anos para entregar uma cadeira de rodas, entregar uma prótese, uma órtese, porque a gente não tem a regulamentação dessa profissão.
6: O processo de capacitação dos especialistas deverá ocorrer em escolas e cursos de educação técnica de nível médio e conteúdo multiprofissional de áreas como psicologia, biomecânica, fisioterapia e anatomia. O texto garante o ofício aos que estão no mercado há pelo menos 5 anos, comprovando o curso de atualização. O projeto vai à sanção presidencial.
1: E avançou no Senado a proposta que cria a Universidade Federal do Esporte.
2: Aprovado pela Comissão de Esporte, o projeto prevê uma instituição voltada à formação acadêmica e à pesquisa no setor. O texto segue agora para votação no plenário. Repórter Rodrigo Rezende.
8: Com sede em Brasília, a Universidade Federal do Esporte, UFSport, terá por objetivo promover o ensino, a pesquisa, a extensão e a inovação no campo da ciência esportiva. Também terá foco na formação e aperfeiçoamento de gestores da área e preocupação na inclusão de pessoas com deficiência. A senadora Leila Barros, do PDT do Distrito Federal, relatora da proposta, ressalta que essa é uma demanda antiga dos profissionais da área e que a expectativa é que a instituição auxilie na obtenção de bons resultados pelos atletas brasileiros.
9: A Universidade de Esporte já era uma demanda do setor, né? A gente tem um potencial enorme. Então a gente sentia falta nesse setor, na área da ciência, da inovação, um espaço, um local em que a gente pudesse fazer essas atualizações e rapidamente chegar ao setor esportivo brasileiro.
8: Os recursos financeiros para a implantação e manutenção da UFSport virão do Orçamento Geral da União, mas com a possibilidade de auxílios e subvenções por entidades públicas e particulares. Também poderão ser feitos convênios para obtenção de recursos com instituições internacionais. Os cargos técnicos e docentes serão preenchidos por concurso público.
1: A Comissão de Constituição e Justiça aprovou a proposta que garante orçamento próprio e autonomia operacional ao Banco Central.
2: A PEC segue para o plenário, mas a liderança do governo pediu que a votação seja adiada por algumas semanas. As informações com o repórter Bruno Lourenço.
3: A proposta de emenda à Constituição aprovada na Comissão de Constituição e Justiça transforma o Banco Central de autarquia para entidade pública de natureza especial, com autonomia técnica, administrativa, orçamentária e financeira. Retira o Banco Central de vinculação a ministério ou a qualquer órgão ou sistema da administração pública e de tutela ou subordinação hierárquica. O relator, senador Plínio Valério, do PSDB do Amazonas, chegou a fazer um apelo para que a PEC, há mais de 2 anos sendo discutida, fosse votada.
10: O Banco Central precisa, essa autonomia, ela fortalece não só o sistema financeiro brasileiro, traz muita segurança para todos nós, cidadãos comuns.
3: O líder do governo, senador Jacques Wagner, do PT da Bahia, manifestou algumas discordâncias em relação ao texto, mas disse que não criaria obstáculo para a votação na CCJ.
11: Eu só estou dizendo que eu preciso responder ao meu ministro da Fazenda, que seja 1 semana, 2 semanas, porque ele construiu um texto, eu apresentei na forma de emenda, a Vossa Excelência rejeitou.
3: Por se tratar de emenda à Constituição, a proposta ainda precisa passar por 2 turnos de votação no plenário, onde terá que receber a aprovação de 49 dos 81 senadores.
1: E o Senado aprovou a indicação do ministro do Superior Tribunal de Justiça, Benedito Gonçalves, para o cargo de Corregedor Nacional de Justiça até 2028. Entre as atribuições do corregedor estão a apuração de denúncias e reclamações disciplinares contra magistrados e a fiscalização de atividades do judiciário.
2: Música. com edição de Paula Groba e trabalhos técnicos de Eliseu Caires, o Jornal do Senado fica por aqui. Acompanhe agora as notícias da Câmara dos Deputados. Boa noite.
1: Boa noite e até amanhã.
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13: Comissão da Câmara aprova a redução da maioridade penal para 16 anos.
14: Plenário ratifica acordos comerciais com Singapura e nações europeias.
13: Parlamentares lançam agenda com pautas prioritárias para as mulheres.
15: Boa noite. Congresso Nacional apresenta a agenda legislativa Mulheres do Brasil. O repórter Luiz Cláudio Canuto acompanhou o evento e tem mais informações.
16: A criação de cotas femininas em vagas no Poder Legislativo é uma das prioridades apresentadas por deputadas e senadoras para este ano. O projeto faz parte da agenda legislativa Mulheres do Brasil, que foi lançada em sessão solene do Congresso Nacional nesta quarta-feira. A agenda destaca leis já aprovadas e que precisam de apoio para implementação e também projetos que estão sendo analisados na Câmara e no Senado, considerados mais relevantes para desenvolvimento de ações com impacto na vida da mulher na sociedade. A mudança que cria cotas de 20% para mulheres nos legislativos federal, estaduais e municipais está no projeto que institui um novo código eleitoral no Brasil e consolida leis e resoluções do Tribunal Superior Eleitoral em um único texto para simplificar as normas eleitorais e processuais do país. A coordenadora dos direitos da mulher na Câmara, deputada Jaque Rocha, do PT do Espírito Santo, afirma que apenas por meio da elaboração de leis, do aperfeiçoamento das políticas públicas e da fiscalização das ações do Estado, ocorre o aumento das oportunidades para os brasileiros.
17: A democracia só se fortalece quando mais mulheres participam da vida pública e têm as suas vozes representadas nas instituições. Mas a presença não se resume a números ou a estatísticas, porque quando uma mulher ocupa a política, não é apenas uma cadeira que se preenche, é a democracia que se amplia.
16: A deputada Tabata Amaral, do PSB de São Paulo, é coordenadora do Eixo de Atuação Partidária e Processos Eleitorais do Observatório Nacional da Mulher na Política, da Câmara dos Deputados, e destacou como conquistas recentes o aumento da licença paternidade a partir do ano que vem. Ela também lembrou a lei da distribuição de absorventes em farmácias populares e a lei que estabelece a referência em escolas das mulheres importantes na história do Brasil. Também se referiu à lei que cria cotas para a presença de mulheres em conselhos de empresas públicas e mistas.
18: A gente precisa ter nesses conselhos pelo menos um terço de mulheres e dentro desse um terço reservado para mulheres negras e para mulheres com deficiência. Como a senadora Dorinha trouxe, não dá para travar a luta por igualdade sem olhar para as mulheres negras, sem olhar para as mulheres com deficiência. Então essa é uma grande vitória que nós tivemos.
16: A agenda legislativa do Grupo Mulheres do Brasil foi elaborado pela Secretaria da Mulher numa parceria entre deputadas e senadoras. A agenda legislativa apresentada neste ano tem 7 eixos: enfrentamento à violência contra a mulher, participação política e representatividade, autonomia econômica e trabalho, saúde da mulher, orçamento sensível ao gênero, educação e formação e violência digital, além de inteligência artificial e ambiente online. Da Rádio Câmara de Brasília, Luiz Cláudio Canuto.
12: Economia.
13: Luiz Lima, do Novo do Rio de Janeiro, menciona editoriais da imprensa que criticam a condução econômica do governo federal e o aumento dos gastos públicos. Ele alerta que a redução da jornada de trabalho pode agravar o desequilíbrio fiscal do país.
15: Na opinião de Luiz Lima, a redução da jornada afeta trabalhadores comissionados, como garçons e vendedores, e força pequenos comércios a aumentarem suas despesas com contratações. Ele avalia que a inflação dos alimentos vai corroer ainda mais o valor real do salário mínimo.
13: Tadeu Venere, do PT do Paraná, rebate as propostas de privatizar os Correios e Telégrafos diante do déficit financeiro. O parlamentar argumenta que a lógica puramente comercial para a estatal prejudicaria o atendimento a pequenos municípios e regiões isoladas.
15: De acordo com Tadeu Venere, os Correios exercem um papel social indispensável na distribuição de benefícios e na integração nacional, que não pode ser medido apenas pelo lucro. Ele cobra apoio do parlamento e do governo para valorizar os trabalhadores e recuperar o caixa da empresa.
12: Trabalho.
13: Denise Pessoa, do PT do Rio Grande do Sul, apresentou projeto que institui medidas para o acolhimento de trabalhadoras após o fim da licença maternidade. A deputada justifica que o período de retorno ao trabalho costuma ser marcado por demissões e exclusão profissional.
15: O projeto de Denise Pessoa estabelece que empresas com mais de 20 funcionários adotem programas de atualização e preservação de cargos para as mães. Segundo ela, o mercado de trabalho não pode obrigar que elas escolham entre a carreira profissional e a maternidade.
13: Política. O Conselho de Ética aprovou nova suspensão por 60 dias do deputado Marcos Polon. A repórter Noelle Nobre acompanhou a votação.
19: O Conselho de Ética e Decoro Parlamentar da Câmara dos Deputados aprovou a suspensão do mandato do deputado Marcos Polon, do PL de Mato Grosso do Sul, por 60 dias. A punição foi recomendada.

0: reuniões. E isso jamais poderia adentrar nesse recinto. É que nessa casa aqui se encontram 100% dos votos válidos.
1: Em maio, o deputado Marcos Polon já teve outra decisão pela suspensão do mandato por 60 dias, aprovada pelo Conselho de Ética por ter ocupado a mesa diretora da Câmara em uma sessão do plenário de agosto de 2025. Polon recorreu à CCJ da decisão. Da Rádio Câmara de Brasília, Noelle Nobre.
2: Eleições. Hildo Rocha, do MDB do Maranhão, analisa pesquisas de intenção de voto para o governo estadual e cita estudos sobre comportamento eleitoral para defender que governos bem avaliados tendem a influenciar a escolha de sucessores.
3: Hildo Rocha afirma que o cenário no Maranhão ainda pode mudar até as eleições, apesar dos levantamentos divulgados nos últimos meses. Ele avalia que a presença dos pré-candidatos na capital e no interior do estado deve pesar na formação do voto.
2: Valdir Trindade, do Republicanos da Paraíba, assume uma cadeira na Câmara e em seu discurso de posse afirma seu compromisso em priorizar a justiça social e a defesa da Constituição. Segundo ele, seu mandato vai focar no amparo às famílias e pessoas mais vulneráveis de seu estado.
3: Defensor de políticas públicas voltadas à dignidade humana, Valdir Trindade afirma que o desenvolvimento do país deve ser medido pelo cuidado com as pessoas. Ele agradeceu o apoio de lideranças paraibanas e prometeu atuar firmemente para deixar a marca de trabalho no legislativo.
4: Segurança Pública.
2: A Comissão de Constituição e Justiça da Câmara deu aval à proposta que reduz a maioridade penal de 18 para 16 anos. Rodrigo Dazaelli, do PL de Mato Grosso, celebra a mudança porque acredita que os jovens nessa faixa etária já possuem plena consciência de seus atos.
3: Nas palavras de Rodrigo Dazaelli, a medida atende ao anseio das famílias brasileiras por leis mais rígidas e combate à impunidade. O parlamentar assinala ainda que a redução penal abre espaço para discutir também novos direitos aos jovens, como a permissão para dirigir.
2: A repórter Paula Bittar acompanhou a votação na CCJ e tem mais informações sobre as discussões em torno da proposta.
5: A Comissão de Constituição e Justiça da Câmara aprovou por 44 votos a 18 a proposta que reduz a maioridade penal dos atuais 18 para 16 anos de idade. Atualmente, jovens que cometem infrações graves cumprem medidas socioeducativas de internação por no máximo 3 anos. A proposta principal previa originalmente a plena maioridade civil e penal aos 16 anos. Isso significa que, além de responderem por crimes como adultos, os jovens passariam a ter todos os direitos da vida adulta, como casar, celebrar contratos e dirigir. O texto tornava ainda o voto obrigatório aos 16 anos e reduzia a idade mínima para se candidatar a cargos como de vereador. Mas o relator da medida na CCJ, deputado Coronel Assis, do PL de Mato Grosso, retirou as modificações na esfera civil, prevendo exclusivamente a punição criminal de jovens acima de 16 anos. Assis explicou que retirou a parte dos direitos civis para garantir que o texto tratasse de apenas um assunto, evitando, segundo ele, confusão jurídica. Além da proposta principal, ele também apresentou parecer favorável a outras duas propostas que estavam sendo analisadas em conjunto. Uma delas sugere a redução da maioridade penal apenas em casos excepcionais, como crimes hediondos ou crueldade extrema, após avaliação técnica do jovem. Já a outra propõe a redução geral para 16 anos em todos os crimes e estabelece que adolescentes de 12 a 16 anos também respondam criminalmente se cometerem crimes com violência, grave ameaça ou contra a vida. Segundo o Coronel Assis, a aprovação das propostas atende à vontade da população.
6: Representantes do povo não querem fazer a vontade do povo. Qual que é a lógica? A lógica do sentimento, né? De clamar por justiça que a pessoa tem em ter um ente querido sendo vítima de homicídio por uma pessoa de 18, 19 anos ou uma pessoa de 17 ou 16 anos.
5: A deputada Sâmia Bonfim, do PSOL de São Paulo, por outro lado, criticou as mudanças feitas por Coronel Assis. Segundo ela, o texto original era menos pior.
7: Porque ao menos nele tinha uma redução da maioridade, não só do ponto de vista penal, mas também do ponto de vista eleitoral. Nessa, ele restringiu somente para penal. E por que que é uma aberração? Porque ele vai ser tratado como adulto do ponto de vista penal, mas do ponto de vista civil, ele vai seguir

0: sendo lido, tratado pela justiça brasileira como um adolescente que ele é.
1: O deputado Tadeu Venere, do PT do Paraná, citou dados de um levantamento nacional de 2023 para explicar que a minoria dos jovens infratores, 12%, cometem assassinatos. Segundo ele, a justificativa de que é a população quem pede a mudança não é suficiente.
2: A população pede muitas vezes que o Congresso e aqueles que roubam aqui dentro, inclusive no Congresso, também sejam presos e nem por isso são presos. A população pede que nós não tenhamos mais emenda parlamentar, que o povo quer, nessa hora não vale.
1: O deputado Mendonça Filho, do PL de Pernambuco, lembrou que uma outra proposta de mesmo teor já foi aprovada na Câmara, mas arquivada no Senado.
3: E eu, mais uma vez, defendo a PEC da redução da maioridade penal. A sociedade brasileira hoje se vê sitiada pelo crescimento da violência. 25% da população brasileira hoje vive sob a influência direta de milícias, do tráfico de drogas e das organizações criminosas que dominam territórios. E, infelizmente, boa parte do exercício do comando dessas organizações criminosas se faz, inclusive, com aliciamento de menores de 18 anos.
1: A análise da proposta que reduz a maioridade penal pela Comissão de Constituição e Justiça é apenas o primeiro passo da análise do tema na Câmara. A proposta ainda precisa passar por uma comissão especial e pelo plenário em 2 turnos de votação. Da Rádio Câmara, de Brasília, Paula Bittar.
4: Turismo. Bacelar do PV da Bahia relata que a Comissão de Turismo debateu o impacto na reforma tributária sobre o transporte aéreo internacional. O deputado cobra do governo federal uma solução para evitar o encarecimento das passagens devido à cobrança integral sobre o setor.
5: Bacelar avalia que o aumento da tributação ameaça o crescimento do turismo em um momento de recorde na entrada de estrangeiros no Brasil. Ele também alerta que o custo maior no transporte aéreo pode afetar cargas, empregos e produtos que chegam ao consumidor.
4: Desenvolvimento regional. Átila Lins, do PSD, celebrou a entrega da nova Praça de Nossa Senhora de Guadalupe, em Fonte Boa, no Amazonas. A obra de revitalização do espaço público foi realizada com recursos de emenda do deputado no valor de R$1 milhão.
5: Átila Lins registra a emoção de entregar uma obra em sua região de origem. Saúda a população e as lideranças presentes à festa ocorrida no dia 6 de junho e anuncia novos projetos, como a construção de uma maternidade e de um balneário público para melhorar a vida das pessoas de Fonte Boa.
4: A cidade de Guarabira, localizada na região do Brejo, na Paraíba, vai ganhar um centro da Fundação de Apoio às Pessoas com Deficiência. É o que promete Ranieri Paulino, do Republicanos, que atuou na mobilização popular para eleger a obra como prioridade no orçamento estadual.
5: Segundo o congressista, o novo polo da FUNAD vai evitar que pacientes de cidades vizinhas viajem até 5 horas para fazer terapia na capital paraibana. Ranieri Paulino reforça que a medida garante mais qualidade de vida e saúde para as pessoas com deficiência.
4: Relações Exteriores. A Câmara aprovou acordos comerciais do Mercosul com Singapura e 4 países europeus. O repórter Antônio Vital acompanhou a votação.
6: A Câmara dos Deputados aprovou 2 acordos comerciais assinados pelos países do Mercosul, um deles com Singapura e outro com 4 países europeus, Islândia, Liechtenstein, Noruega e Suíça. Os 2 acordos abrem mercado para produtos e serviços brasileiros na Ásia e Europa. O acordo com Singapura cria uma área de livre comércio entre o país asiático e a Argentina, o Brasil, o Paraguai e o Uruguai. É o primeiro acordo comercial do bloco com um país da Ásia. De acordo com o texto, Singapura se compromete a conceder isenção tarifária imediata e integral sobre a totalidade dos produtos exportados pelo Mercosul. Já o Mercosul se compromete a eliminar tarifas sobre 95% de seus produtos e serviços, de maneira escalonada e o prazo de 15 anos. Ficam fora da isenção tarifária as máquinas, plásticos e aparelhos óticos, fotográficos e cinematográficos produzidos em Singapura. Singapura é o 8º destino das exportações brasileiras no mundo e 2º maior na Ásia, atrás apenas da China. Ao mesmo tempo, tem investimentos no Brasil em setores como construção naval e transportes, serviços financeiros e comunicações. O relator da proposta na Câmara, deputado Kim Kataguiri, do Missão de São Paulo, defendeu o aumento da relação comercial do Mercosul com Singapura.
7: Um país que é exemplo, o Sudeste Asiático é a região hoje do mundo, uma das regiões que mais crescem, exemplo de desenvolvimento. O Brasil tem muito a aprender com isso e esse é um acordo extremamente benéfico, inclusive mais benéfico para nós do que para Singapura. A gente precisa se libertar da dependência que nós temos de determinados polos econômicos e nos relacionarmos com a maior parte de atores políticos e econômicos possível do mundo. Portanto, maior número de parceiros comerciais que a gente puder, melhor.
6: A Câmara também aprovou o texto do acordo de livre comércio entre o Mercosul e quatro países da Associação Europeia de Livre Comércio: Islândia, Liechtenstein, Noruega e Suíça. O texto complementa o acordo firmado entre o Mercosul e a União Europeia e abre um mercado de 15 milhões de pessoas com comércio de quase 500 bilhões de dólares por ano. O acordo permite redução tarifária sobre 97% de toda a exportação entre os dois blocos econômicos. O relator do texto da Câmara, deputado Davi Soares, do Podemos de São Paulo, reforçou a importância do acordo.
8: Um projeto tão importante dessa envergadura que venha complementar o que já se iniciou com o acordo Mercosul e União Europeia. Com a aprovação do mesmo, nós fechamos aquela área e abrimos zonas para o exportador brasileiro continuar a ter um desempenho brilhante.
6: Os dois acordos prevêem salvaguardas, como a suspensão temporária das isenções no caso de aumento súbito de importações ou ameaças à indústria nacional. Tratam ainda de normas de defesa sanitária para evitar a adoção de barreiras comerciais injustificadas. Também regulam o comércio de serviços, regras para o comércio eletrônico, acesso a compras governamentais e tratamento diferenciado para micros, pequenas e médias empresas. Os textos dos acordos do Mercosul com Singapura e os quatro países europeus seguiram para análise do Senado. Da Rádio Câmara de Brasília, Antônio Vital.
9: Educação.
5: Paulo Marinho Júnior, do PL do Maranhão, cobra explicações da Prefeitura de Caxias, no leste do estado, sobre a aplicação de recursos federais para a educação. O deputado afirma que escolas e creches continuam em más condições, mesmo após repasses do Fundeb e de pagamentos de precatórios.
10: Paulo Marinho Júnior relata falhas em serviços essenciais da rede municipal, como merenda escolar e transporte de alunos. Ele pede atuação de órgãos de controle para verificar as condições das unidades e a aplicação do dinheiro reservado às reformas.
9: Direitos Humanos.
5: Carla Dixon, do PL do Rio Grande do Norte, pede urgência na aprovação de projeto que institui o Auxílio Mãe Atípica, destinado a apoiar mães ou responsáveis por crianças e adolescentes com deficiência severa ou transtorno do espectro autista.
10: Carla Dixon afirma que muitas mães têm de abandonar o trabalho para acompanhar filhos que dependem de atenção permanente, prejudicando a renda familiar. Ela ressalta que a proposta combina apoio financeiro e atendimento psicossocial para quem assume a rotina de cuidado.
5: Luiz Couto, do PT da Paraíba, apoia projeto que determina a simplificação das informações nos rótulos dos alimentos para facilitar a compreensão dos consumidores. Para ele, a medida está diretamente ligada ao direito constitucional à informação, garantindo também a liberdade de escolha.
10: O texto, segundo Luiz Couto, é amplamente respaldado por evidências científicas que associam a clareza de informação à saúde pública. O parlamentar destaca ainda que a matéria aborda a necessidade de uma transição sobre a forma como o país lida com a segurança alimentar.
5: Termina agora o Jornal Câmara dos Deputados, produzido pela Rádio Câmara, com trabalhos técnicos de Everson Urani e apresentação de José Carlos Andrade e Márcio Aquilissardi. Uma boa noite para você.
10: Uma ótima noite. A Voz do Brasil volta amanhã.
9: Você ouviu A Voz do Brasil. Boa noite.

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dia mais triste do teu futuro não seja pior que o mais feliz do teu passado. Que o teto nunca caia sobre ti e que os amigos debaixo dele nunca partam. Que sempre tenha as palavras cálidas em um anoitecer frio e uma lua cheia em uma noite escura. E que um caminho se abra sempre à sua porta. Que vivas 100 anos, com 1 ano extra para arrepender-te. Que o Senhor te guarde em suas mãos e não aperte muito seus dedos. Que teus vizinhos te respeitem, que os problemas te abandonem, os anjos te protejam e o céu te acolha. E que a sorte das colinas celtas te abrace, que as bênçãos de São Patrício te contemplem, que os teus bolsos estejam pesados e o teu coração leve. Que a boa sorte te persiga e a cada dia e cada noite tenhas um muro contra o vento, um teto para a chuva, bebida junto ao fogo, risadas que consolem aqueles a quem amas. E que teu coração se preencha com tudo o que desejas. Que Deus esteja contigo e te abençoe. Que vejas os filhos dos teus filhos. Que o infortúnio te seja breve e que te deixe cheio de bênçãos. Que não conheças nada além da felicidade desse dia em diante. Que Deus te conceda muitos anos de vida. Com certeza, Ele sabe que a terra não tem anjos suficientes. E assim seja a cada ano, para sempre, para sempre.

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1: O amanhecer e o anoitecer. Toda manhã despertamos e, de imediato, começamos a cumprir a lista de tarefas programadas para as diversas horas do dia. Realizamos muitas coisas, corremos de um lugar para outro, tomamos várias decisões. Limpamos, arrumamos, compramos, vendemos, escrevemos, lemos, atendemos. São ações e mais ações que nos consomem horas. O dia passa, a noite chega. Cansados, queremos um momento de repouso, um pouco de lazer, e chega a hora de dormir. De um modo geral, para muitos de nós, a vida simplesmente vai passando na agitação dos compromissos cotidianos. Quase nunca paramos para pesar a importância do lapso temporal entre o despertar e o adormecer. Um novo dia inicia com a vibração dos raios do sol a demonstrar a vivacidade da natureza que estava adormecida. Toda a potência da vida vai sendo reiniciada. Cada amanhecer é um presente de Deus para nós. Nosso despertar significa o início de mais um ciclo de aprendizados e realizações. É a renovação de valiosas oportunidades durante algumas horas. Importante que, antes de corrermos para cumprir tarefas e resolver problemas, procedamos a uma análise do que pretendemos concretizar no dia que surge. Lembrar de agradecer a Deus por acordar, por mais um dia de vida, nos permite uma conexão melhor com nosso Criador. E, enquanto passam as horas, isso nos permitirá o cumprimento dos deveres, atitude positiva, otimismo diante das ocorrências que surgirão, coragem no confronto das lutas naturais. À medida que o dia avança, aproveitemos os minutos, sem pressa, nem adiamento do que nos compete realizar. Quando a noite chegar, entendamos como outro momento, o momento de avaliação das ações realizadas, o momento de compartilhamento com a família, de uma conversa descontraída nas narrativas das experiências vividas. Pode ser, ainda, o momento de uma leitura edificante, a busca de um estudo mais aprofundado. Talvez você prefira assistir um filme, ouvir uma boa música. Observemos o ciclo da natureza e verifiquemos que, com o apagar-se do dia e o início da noite, vem o sereno para lavar as folhas. A temperatura diminui e certo silêncio se faz presente. Enquanto paramos para observar a lua, busquemos desacelerar o ritmo agitado que nos manteve em atividade por tantas horas. É o momento de revitalização das energias para um novo amanhã. O sono é a porta que Deus nos abre para renovar as nossas energias, para começar tudo de novo. Mas não significa que precisamos viver o mesmo todos os dias. Podemos agir diferente, podemos conquistar coisas novas. Por isso, quando finalizar esse dia, faça uma reflexão. Entregue uma oração a Deus, permitindo que, tão logo se fechem seus olhos, libertos parcialmente daquela rotina agitada, você possa criar expectativas para um novo dia. Hoje pode ser bom, amanhã pode ser melhor ainda. E assim a nossa vida passa, mas não simplesmente passa. O importante é desfrutarmos dela. 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

0: Junho de 2026. Ouça os destaques de hoje do Primeira Página. Quase 100 pessoas já morreram nas rodovias federais de Mato Grosso e polícia reforça a fiscalização. Após 10 anos, estado chama 283 policiais penais e MPF investiga recursos parados nas prisões. Negociação no STF coloca novas propostas na mesa para resolver conflito entre Mato Grosso e Pará. Modelo cívico-militar avança e já alcança quase 40% das escolas de Mato Grosso. E ainda, Mato Grosso traça rota para substituir madeira de desmatamento por floresta plantada. Essas e outras informações você confere agora no Primeira Página, que está no ar.
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0: Uma excelente manhã para você, ouvinte. Que bom ter você por aqui. Eu sou Yasmin Oliveira, vou junto com você até às 8 horas da manhã, junto com a nossa equipe de jornalismo espalhada por todas as regiões do estado. Cleto Kipper está de férias a partir de hoje, retorna só em julho. E por aqui, quem faz companhia para nossa equipe, para mim aqui na bancada e também para as nossas equipes nas ruas, é você, ouvinte. Você pode participar, pode agregar aqui ao nosso jornal, mandar sua mensagem. Fica à vontade, tá? Participa e vamos construir juntos esse jornal até às 8 horas da manhã. Combinado? O telefone aqui é o 65-99680-5454 para você mandar sua mensagem e participar junto comigo. Bom, hoje quinta-feira, 11 de junho. Hoje é um dia que, além de começar a Copa do Mundo, porque tá todo mundo na expectativa, todos esperando, também temos destaques na história. Vamos lá, ó, hoje é dia da Marinha Brasileira. A data celebra a memória da batalha naval, né, ocorrida em Riachuelo em 1865, durante a Guerra do Paraguai. É um dia dedicado a homenagear os homens e as mulheres que protegem as nossas águas e soberania no país. Hoje também é dia da conscientização sobre esclerose múltipla. Você já ouviu falar? Conhece? É uma doença neurológica, crônica e autoimune que afeta o sistema nervoso central. Por isso, essa data, ela tem o objetivo de dar visibilidade às pessoas que vivem nessa condição, promover atendimento, o entendimento das pessoas sobre a importância do diagnóstico precoce, do acesso a tratamentos também. Hoje também comemoramos o Dia do Educador Sanitário. Esses profissionais, eles são fundamentais na promoção de saúde pública, atuam diretamente na educação das comunidades sobre hábitos de higiene, prevenção de doenças e melhoria também a melhor qualidade de vida e do saneamento básico. E por fim, como eu disse, hoje, 11 de junho, hoje é dia de que começa a Copa do Mundo e também estamos a um dia do Dia dos Namorados, amanhã, né? O clima já é de celebração, afeto por todo o Brasil. Que essa sua quinta-feira seja maravilhosa, de muito respeito e, claro, muito amor no coração também. Tá bom? Vamos começar o nosso jornal então, falar com a Stephanie Gomes. Ela tem as informações pra gente de como a cidade amanhece, como é que tá o trânsito aqui na região metropolitana. Stephanie, bom dia.
2: Bom dia, Yasmin. Bom dia para você, nosso ouvinte também, que está do outro lado, nos escutando, talvez no trânsito. E por isso eu estou aqui para atualizar alguns pontos, porque na Avenida Mato Grosso tem um trânsito fluindo normalmente por agora. Na Avenida da FEB, sobre a Ponte Júlio Miller, com o trânsito seguindo também, sem muita lentidão ou congestionamento por ali. A gente vai agora para a região próximo ao Hospital Municipal de Cuiabá, porque na Avenida Joaquim Lousada está com o trânsito fluindo bem, porém pode apresentar um pouco mais de lentidão devido à grande quantidade de veículos passando pela região ali nas próximas horas. Assim como ali perto também na Mário Palma, o fluxo ele segue normalmente sem trânsito carregado. E para finalizar, a Avenida Castelo Branco, próximo ao terminal André Maggi, trânsito tranquilo por ali também, motorista consegue passar sem muita dificuldade. Em resumo, trânsito tranquilo, mas é claro, a gente vai continuar monitorando por aqui. Yasmin, eu volto com você.
0: Obrigada, Stephanie. Excelente manhã para você e para todos os nossos ouvintes que estão no trânsito nesse momento. Daqui a pouco a gente vai trazer mais informações sobre como é que tá o dia hoje aqui na capital, né? Como a Stephanie disse, a gente começa o dia de um jeito e ao longo do jornal até o final do dia as coisas mudam muito. Olha, ainda falando sobre trânsito, tá? Vamos falar aqui do alto número de mortes nas rodovias de Mato Grosso. Isso acendeu um alerta para as autoridades de trânsito. Pelo menos 17 pessoas morreram nos últimos dias em acidentes registrados nas estradas federais e estaduais devido à falta de atenção e à imprudência de motoristas. Muitos acidentes graves acontecem com frequência aqui nas rodovias do estado. Segundo a Polícia Rodoviária Federal, no ano passado, 243 pessoas morreram em acidentes nas rodovias federais de Mato Grosso. Em 2026, o cenário continua bem preocupante também. Já são 98 mortes registradas só este ano. O superintendente da Polícia Rodoviária Federal de Mato Grosso, Arthur Nogueira, ele explica pra gente que a falta de consciência dos motoristas é a causa principal desses acidentes.
3: Radares estão instalados, radares são operados pelos policiais. A sinalização está boa, não há rodovias hoje em Mato Grosso com buracos em más condições de trafegabilidade. A mídia ajuda a divulgar o trabalho preventivo. O que mais está faltando senão a consciência desses motoristas?
0: Com tantos casos graves, a Polícia Militar tem reforçado as ações nas estradas. De acordo com o comandante do Batalhão de Trânsito da Polícia Militar, Tenente Coronel Fábio Ricas, a expectativa é que o aumento na fiscalização ela contribua para a redução dos acidentes e no número de mortes nas rodovias.
4: A ampliação da malha rodoviária pavimentada também percebeu a necessidade de se ampliar também unidades da Polícia Militar de fiscalização, de policiamento em margem de rodovia. Em todas as regiões do estado, inclusive aqui na MT-010, aqui da Baixada Cuiabana, que é uma das principais medidas, né, para coibir, né, atitudes infracionais, né, práticas que trazem insegurança.
0: Muito bem, então tá aí, gente. Fiscalização para tentar resolver, né, pelo menos amenizar a quantidade de acidentes. Como disse aqui as autoridades de trânsito, é importante a conscientização, a consciência do motorista de não forçar ultrapassagens irregulares, ter esse cuidado. 6h41, mudando de assunto, olha, após quase 10 anos, uma década, Mato Grosso convocou 283 aprovados no concurso de policiais penais realizados em 2016. E por que essa convocação foi feita? Essa medida, ela atende a uma determinação da Justiça que foi emitida no fim do mês passado. Nós falamos aqui no Primeira Página. Essa medida da Justiça, essa determinação apontou um déficit de servidores nas unidades prisionais do estado e estabeleceu um prazo para as nomeações. O governo tinha até 60 dias para convocar essas pessoas, esses profissionais aprovados nesse concurso. Segundo dados apresentados no processo, o sistema prisional de Mato Grosso opera com defasagem de profissionais em diversas unidades. Em alguns presídios, o número de policiais penais está abaixo do recomendado para garantir a segurança e o funcionamento das atividades. Além da convocação dos aprovados remanescentes, o governo também autorizou a realização de um novo concurso público para a Secretaria de Estado de Justiça. A expectativa com isso é reforçar o efetivo e acompanhar a expansão do sistema penitenciário, que ganhou mais de 6.500 novas vagas desde 2019. Os novos policiais penais deverão atuar em unidades prisionais de todo o estado. O cronograma de nomeação e as informações sobre o concurso ainda vão ser divulgados. Bom, a Justiça fez essa determinação, o estado teve que atender, já fez essa convocação dos 283 aprovados, diz que vai abrir um concurso. E aí tem uma outra novidade também sobre esse caso. O Ministério Público Federal abriu uma investigação para apurar a baixa utilização de recursos federais que são enviados para o estado e destinados ao sistema prisional de Mato Grosso. O foco dessa investigação é o dinheiro do Fundo Penitenciário Nacional, criado para financiar obras e melhorias nas unidades prisionais. Segundo o MPF, entre 2016 e 2024, Mato Grosso recebeu 38 milhões de reais para investimentos em infraestrutura prisional. Só que desse total, dos 38 milhões, apenas 7 milhões e meio de reais que teriam sido utilizados. o que representa apenas 20% dos recursos que foram enviados para o estado. A investigação tenta entender por que mais de 30 milhões de reais continuam parados, mesmo com as necessidades estruturais que foram apontadas nesses relatórios do sistema penitenciário do estado. O Ministério Público Federal também solicitou informações à Secretaria de Estado de Justiça sobre projetos de construção e ampliação de presídios, além da situação atual das unidades prisionais. O Ministério Público do Estado também foi acionado para informar possíveis problemas estruturais identificados durante as fiscalizações. Essa apuração faz parte de uma ação nacional que acompanha estados com baixa execução dos recursos destinados ao sistema prisional. Agora vamos para Sorriso, falar sobre a audiência que foi realizada ontem. Ontem foi o assunto do dia. Mato Grosso e Pará voltaram a sentar na mesa para discutir e negociar, encontrar uma solução sobre os impactos da disputa em áreas localizadas lá na divisa entre os dois estados. Não se trata mais de uma questão territorial, mas sim de compensação financeira. Lá de Sorriso, a gente conversa agora com a Tâmara Figueiredo, ela vai trazer as informações para a gente. Bom dia, Tâmara.
5: Olá, bom dia, Yasmin. Ótima quinta-feira para você. A audiência de conciliação foi realizada no Supremo Tribunal Federal e acabou abrindo espaço para diferentes propostas de acordo. Uma delas foi apresentada pelo governador Otaviano Piveta, que defende uma compensação financeira do Pará pelos serviços públicos prestados por Mato Grosso à população da região. Segundo o governo, milhares de moradores utilizam hospitais, escolas, policiamento e outros serviços mantidos pelo estado. Vamos ouvir o que o governador do estado disse.
6: O que nós queremos simplesmente é que o Mato Grosso seja compensado por isso, né? O estado do Pará arrecada e o Mato Grosso gasta. Está certo.
5: E o senador Wellington Fagundes propôs a criação de uma região integrada de desenvolvimento, a chamada RIDE. A ideia é reunir União, estados e municípios em uma estrutura de cooperação para garantir investimentos e responsabilidades compartilhadas. Já a deputada Janaína Riva defendeu que, se não houver acordo entre os estados, a população da região também seja ouvida no processo. Ela chamou a atenção para a situação de mulheres e crianças que enfrentam dificuldades de acesso a serviços de saúde, segurança e justiça, além de relatos de produtores que enfrentam problemas de regularização e até bitributação. A audiência foi conduzida pelo ministro Flávio Dino, que defende uma solução negociada entre os dois estados. Segundo ele, o foco agora não é mais a questão territorial, mas sim garantir o atendimento à população e definir como essas responsabilidades serão compartilhadas. A audiência de ontem terminou sem acordo. Novos diálogos técnicos entre as partes serão realizados para discutir as propostas apresentadas, em busca de uma solução consensual para esse conflito. Volto com você, Yasmin.
0: Tâmara, é isso, a gente vai continuar acompanhando esse caso, mas tem uma outra informação que eu gostaria que você trouxesse aqui para os nossos ouvintes também, porque 5 municípios aqui de Mato Grosso passaram a integrar uma estratégia nacional de combate à fome e à insegurança alimentar. A iniciativa, essa, prevê o apoio do governo federal para fortalecer ações de identificação e atendimento de famílias em situação de vulnerabilidade social. Aí na região norte teve uma cidade que foi escolhida, né? Conta pra gente.
5: É isso mesmo, Yasmin. Além de Sinop, Cuiabá, Várzea Grande, Rondonópolis e Barra do Garças, são os primeiros municípios do estado a aderirem oficialmente à iniciativa. Eles vão integrar o protocolo Brasil Sem Fome, programa do governo federal voltado ao enfrentamento da fome e da insegurança alimentar. A lista foi divulgada pelo Ministério do Desenvolvimento e Assistência Social, Família e Combate à Fome e leva em consideração indicadores relacionados ao número de famílias em situação de insegurança alimentar grave. Com a adesão, as prefeituras passam a receber apoio técnico e institucional para desenvolver ações voltadas à identificação orientação, acompanhamento e atendimento de pessoas em situação de vulnerabilidade social. A proposta é integrar diferentes políticas públicas, como assistência social, saúde, educação e segurança alimentar, para ampliar a proteção a essas famílias que mais precisam. O protocolo faz parte do Plano Brasil Sem Fome, criado pelo governo federal para fortalecer a rede de combate à fome em todo o país. Além dos municípios contemplados nesta etapa, outras cidades brasileiras poderão adotar as diretrizes do programa, mesmo sem receber o suporte técnico previsto inicialmente. E a expectativa é que essa iniciativa contribua para ampliar o acesso a programas sociais, fortalecer a oferta de alimentos e garantir mais segurança alimentar para a população em situação de risco. Yasmin.
0: Obrigada, Tâmara, pelas informações. Ótima manhã para todos aí na região norte do estado. E por falar na região norte do estado, antes do intervalo aqui, quero falar que lá em Tapurá vai receber pela primeira vez uma etapa do Campeonato Brasileiro de Autocross. O município, ele foi confirmado no calendário da temporada 2026 e vai sediar a terceira etapa da competição nos dias 26 e 27 de setembro. A cidade conhecida como capital da suinocultura em Mato Grosso passa agora a integrar o Circuito Nacional do Automobilismo e deve receber pilotos de várias regiões do país para a disputa do título brasileiro da modalidade. Olha que bacana! Então, para quem é da região norte do estado, Autocross em Tapurá nos dias 26 e 27 de setembro. Vamos para o intervalo. Na sequência, a gente volta por aqui falando sobre escolas cívico-militares. Agora, 40% das escolas de Mato Grosso, das escolas estaduais, já estão com esse modelo cívico-militar. Daqui a pouco a gente fala sobre isso e sobre também o acordo da biomassa, como que vai ser usada a partir de agora a madeira aqui no estado. Daqui a pouco a gente conta para você.
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7: De volta com a primeira página, excelente manhã para você ouvinte. Vamos direto para Rondonópolis. Lá em Rondonópolis, antes de falar com o Alex, quero só atualizar aqui uma notícia que nós trouxemos ontem. O ex-secretário adjunto de Esportes e Lazer de Rondonópolis, o Roberto Souza, Reidner Roberto Souza e Silva, ele teve a liberdade provisória concedida pela justiça após audiência de custódia. Entre as medidas cautelares impostas estão a proibição de se aproximar da vítima e de testemunhas, manter contato com elas ou frequentar locais que costumam ser utilizados pela a pessoa, né, que foi a vítima. Em nota, a defesa afirmou que ele não cometeu qualquer irregularidade e que a investigação deve esclarecer os fatos. Os advogados também informaram que ele confia na justiça e que vai cumprir todas as determinações judiciais. Segundo a polícia, Reidner, ele havia sido detido após ter tentado entrar no apartamento da companheira, mesmo após o acesso ter sido bloqueado a pedido dela. O caso foi registrado como ameaça e violência psicológica contra a mulher e levou à exoneração do servidor pela prefeitura. E agora o Alex Bettinardi fala com a gente, direto da região sudeste do estado, porque quase 40% das escolas estaduais de Mato Grosso já adotaram o modelo cívico-militar. Esse número cresceu após a aprovação da conversão de mais 24 unidades em uma consulta que foi realizada com pais, responsáveis e estudantes. Aí em Rondonópolis, Alex, quantas escolas foram? Bom dia.
8: Oi, bom dia, Yasmin, bom dia a todos que nos acompanham. Rondonópolis.

0: aprovação de mais 24 escolas em todo o estado, Mato Grosso passa a ter agora 252 unidades cívico-militares. O número já supera a meta estabelecida pelo governo estadual para 2026. Segundo a Secretaria de Educação, Yasmin, a implantação ainda depende da conclusão dos trâmites administrativos e da designação das equipes cívico-militares. Mesmo assim, a expectativa é que as novas unidades comecem a operar no modelo após a finalização desse processo. Yasmin, volto com você na capital. Excelente dia para você. Aliás, hoje é uma data especial, né? Feliz aniversário. Muita paz, muita saúde sempre para você.
1: Obrigada, Alex. Obrigada mesmo, viu? Verdade, gente. Mais um ano de vida hoje. E um dia especial, não só porque é meu aniversário, mas também porque começa a Copa do Mundo, véspera de dos namorados. Obrigada, Alex. Ótima manhã para todos aí na região sudeste do estado. Bom, falando agora sobre um acordo que foi firmado aqui no estado entre o governo e também indústrias, né? A forma como a parte das indústrias de Mato Grosso se abastecem de madeira deve mudar nos próximos anos. Esse acordo que eu estou falando foi assinado entre o governo do estado e o Ministério Público e define uma transição gradual para reduzir o uso de madeira vinda de áreas de desmatamento autorizado. Quem conta pra gente os detalhes desse acordo é a Clara Lucite.
2: A ideia é que, aos poucos, essa matéria-prima seja substituída por madeira de florestas plantadas, como eucalipto e teca, além de áreas de manejo florestal. O plano traça metas até 2040 e prevê a ampliação das áreas destinadas à produção florestal no estado. Para as empresas que utilizam biomassa, a mudança deve acontecer de forma progressiva até 2034. O presidente da Arefloresta de Mato Grosso, Fausto Takizawa, falou das novas mudanças.
3: Acho que a principal mudança que o termo vai trazer como resultado é de mostrar claramente o caminho que o Mato Grosso quer tomar e precisa tomar para manter a segurança energética das agroindústrias do estado do Mato Grosso, porque afinal de contas biomassa é para gerar energia, biocombustível. Então traz uma segurança energética de fonte sustentável, né? Estamos falando então de plantar floresta, a área para plantar floresta o estado do Mato Grosso possui, né? Estamos falando do estado que tem cerca de 5,2 milhões de pastagens de baixa produtividade que agora pode ser convertido ou integrado com floresta, então a área para plantar tem. O desafio agora é levantar recursos financeiros, né, para um horizonte que o estado colocou de se plantar 700 mil hectares aí de floresta, todos os benefícios de uma plantação de floresta, né?
2: O acordo também estabelece regras de acompanhamento e fiscalização, como o rastreamento da origem da madeira e auditorias periódicas. Agora o desafio será colocar essas metas em prática e garantir o fornecimento de matéria-prima para as indústrias durante o período de transição. Clara Lucite para o Primeira Página.
1: Pois é, gente, e aí tá gerando uma discussão, né? Porque a expansão dessas usinas de etanol de milho aqui em Mato Grosso, a gente tá falando de indústrias, tem acendido um alerta também sobre a questão, essa discussão. Porque segundo a Associação dos Reflorestadores de Mato Grosso, o estado precisa acelerar o plantio de eucalipto para garantir o fornecimento de energia renovável às indústrias nos próximos anos. O que a associação diz é que não tem produto suficiente para a demanda que nós temos aqui. Atualmente, para você ouvinte ter ideia, Mato Grosso tem 10 usinas de etanol de milho em operação, 7 autorizadas e outras 8 que são anunciadas que vão entrar em operação. Com o crescimento dessa produção, a demanda pela madeira de floresta plantada deve aumentar muito. E a previsão é que o estado precise plantar mais 168 mil hectares de eucalipto nos próximos 10 anos. Para atender a essa expansão. Lembrando também que o eucalipto é uma safra que demora, né, a chegar, a atingir um ponto que você possa retirar essa madeira. O desafio é a colheita, que só acontece em cerca de 6 anos após o plantio. Esse alerta foi feito durante a expedição Silvocultura, realizada lá em Lucas do Rio Verde. Segundo o setor, a madeira de reflorestamento é uma alternativa, sim, mais sustentável para gerar energia nas usinas, mas tem essa questão,

que a gente não tem ainda produção suficiente para atender a demanda. Então, a ideia do governo com esse acordo que foi assinado é fazer essa mudança gradualmente, tá? Agora, falando ainda sobre o setor rural, aliás, falando sobre o setor rural mesmo, tem uma nova lei que foi aprovada aqui em Cuiabá, aliás, que está em discussão, né? Mas quem tem cachorro, gente, deixa um animal solto, precisa ficar atento. Porque essa nova lei de Mato Grosso, ela passa a responsabilizar os tutores por prejuízos causados a produtores rurais em casos de ataques a rebanhos e animais de criação. Se o cão invadir uma propriedade e ferir ou matar animais como gado, ovelhas ou cabras, o dono poderá ter que pagar pelos danos e ainda receber multas de até 10 mil reais. Essa legislação também prevê penalidades mais rigorosas para casos de reincidência. A proposta foi aprovada pela Assembleia Legislativa para tentar dar mais segurança para os produtores rurais, além de reforçar a importância da posse responsável dos animais. Vamos para o intervalo. Você de Sorriso e Rondonópolis fica agora com seu jornal local. E você aqui da região metropolitana e de Cáceres, vamos juntos até às 8 horas da manhã.

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0: Olá, bom dia para você que acompanha a nossa programação aqui na 101, quinta-feira, dia 11 de junho de 2026. Primeira página está no ar. Agora são 7h06, hora de notícias no seu rádio. Por aqui, Alex Bettinardi te fazendo companhia até as 8 da manhã. Excelente dia para você em Rondonópolis, céu nublado, neste momento 21 graus e tem previsão de chuva para tarde. Então fique atento aí. As principais informações você acompanha a partir de agora no Primeira Página. Participe pelo nosso WhatsApp 9663-2522.
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0: O ex-secretário municipal adjunto de Esporte e Lazer de Rondonópolis, Reidner Souza, teve a liberdade provisória concedida pela justiça após uma denúncia de custódia, após audiência de custódia. Após quase 10 anos, Mato Grosso convocou 283 aprovados no concurso de policiais penais realizado em 2016. E tem entrevista ao vivo para hoje. A gente vai falar sobre a Conexão Esportiva. Você não pode perder. Tudo isso e muito mais a partir de agora no Primeira Página, que já está no ar.
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0: O ex-secretário municipal adjunto de Esportes e Lazer de Rondonópolis, Reidner Roberto Souza e Silva, teve a liberdade provisória concedida pela justiça após audiência de custódia. Entre as medidas cautelares impostas estão a proibição de se aproximar da vítima e de testemunhas, manter contato com elas ou frequentar locais que costumam ser utilizados pela ofendida. Em nota, a defesa afirmou que Reidner não cometeu qualquer irregularidade e que a investigação deve esclarecer os fatos. Os advogados também informaram que ele confia na justiça e que vai cumprir todas as determinações judiciais. Reidner havia sido detido após uma ocorrência registrada em um condomínio de Rondonópolis. Segundo a polícia, ele teria tentado entrar no apartamento da companheira mesmo após o acesso ter sido bloqueado a pedido dela. O caso vai ser registrado como ameaça e violência psicológica contra a mulher e levou então à exoneração do servidor pela prefeitura.
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0: E a Polícia Civil prendeu em flagrante um homem de 25 anos por violência doméstica em Rondonópolis. O caso aconteceu nesta quarta-feira, mas a vítima, uma adolescente de 17 anos, segundo a polícia, suspeita usou álcool e drogas, acusou a companheira de publicar fotos íntimas e agrediu física e psicologicamente. Durante a investigação, a vítima revelou outros episódios de violência, incluindo ameaças e agressões que teriam provocado um aborto. A equipe da Delegacia da Mulher intensificou as buscas e localizou o suspeito no bairro Cidade de Deus. Ele foi levado ao plantão policial e agora está à disposição da justiça. E a Polícia Civil reforça que a denúncia rápida é essencial para proteger as vítimas e responsabilizar os agressores. E a gente te informa, né? Telefone para denúncia da Polícia Civil é 197 e da Polícia Militar 190. 7h10, uma investigação de um homicídio levou a Polícia Civil a prender um homem suspeito de envolvimento com uma facção criminosa em Rondonópolis. Durante o cumprimento de um mandado de busca e apreensão, os policiais encontraram mais de R$ 48 mil em dinheiro, além de celulares, anotações e veículos com indícios de adulteração. Lucas Iglesias tem as informações.
2: A ação foi realizada ontem aqui na cidade pela Delegacia de Homicídios de Rondonópolis e faz parte das investigações sobre a morte de Cosme Oliveira Moreira, de 45 anos. O crime aconteceu em fevereiro deste ano no bairro Ipanema. O mandado de busca e apreensão foi cumprido em uma chácara na zona rural do município. Segundo a Polícia Civil, o alvo da operação é investigado por possível envolvimento no homicídio e é apontado em relatórios de inteligência como liderança de uma facção criminosa que atua na cidade. Durante as buscas, os policiais apreenderam R$48.818 em dinheiro, aparelhos celulares, anotações, um simulacro de arma de fogo e 3 veículos com indícios de adulteração. A polícia também informou que o suspeito teria tentado destruir o próprio celular para dificultar o trabalho dos investigadores. Ele foi preso em flagrante pelos crimes de lavagem de dinheiro e embaraço à investigação de organização criminosa. As investigações continuam para esclarecer o homicídio e identificar outros possíveis envolvidos. Eu volto com vocês aí no estúdio.
0: Valeu, Lucas, muito obrigado pelas informações. Após quase 10 anos, Mato Grosso convocou 283 aprovados no concurso de policiais penais realizado em 2016. A medida atende uma determinação da Justiça emitida no fim do mês passado, que adotou um déficit de servidores nas unidades prisionais do Estado e estabeleceu um prazo para as nomeações. Segundo os dados apresentados no processo, o sistema prisional mato-grossense opera com defasagem de profissionais em diversas unidades. Em alguns presídios, o número de policiais penais está abaixo do recomendado para garantir a segurança e o funcionamento das atividades. Além da convocação dos aprovados remanescentes, o governo também autorizou a realização de um novo concurso público para a Secretaria do Estado de Justiça. A expectativa é reforçar o efetivo e acompanhar a expansão do sistema penitenciário, que ganhou mais de 6.500 novas vagas desde 2019. Os novos policiais penais deverão atuar nas unidades prisionais de todo o estado. O cronograma de nomeação e as informações sobre o novo concurso ainda vão ser divulgadas. E a Santa Casa de Rondonópolis elegeu novo conselho de administração para o período de 2026-2027. Luigi Kennedy é quem traz as informações.
3: A eleição foi por aclamação. Apenas uma chapa se inscreveu para o Conselho de Administração e outra para o Conselho Fiscal. Foram eleitos 7 membros para a administração e 6 para a fiscal. Todos cumprirão o mandato do triênio de 2025 a 2027. Na presidência do Conselho de Administração assume Ovídio Zanquete e a vice-presidente é Denise Freitas. Os conselheiros são Adão Hipólito Garay da Silva, Alexandre de Marco, Luiz Antônio Hortolan Salles, José Carlos Sartori e Antônio Luiz de Cortes. Já no Conselho Fiscal, os efetivos são Melissa Devesa Marchetti, Hélder Wilson Landgraf e Abílio Sérgio Apoloni. E os suplentes, Eliana de Paula Freitas Raposo. De Medeiros, Marcos Dinali Ferrari e José Osiris Grama. É importante lembrar que o hospital enfrenta dificuldades financeiras com atrasos nos pagamentos de fornecedores, mas há uma boa notícia. O contrato com a prefeitura foi atualizado e agora inclui aumento nos valores de alguns procedimentos e uma ampliação considerável no número de atendimentos. E mais, o Estado, o principal contratante da Santa Casa, por ser referência em alta complexidade, negociou junto com a prefeitura um novo contrato. Assinado no dia 1º de junho, ele amplia o atendimento para pacientes de toda a região sul e de outras regiões de Mato Grosso, principalmente em cardiologia, oncologia e pediatria. Fundada em 1971, a Santa Casa de Rondonópolis sempre enfrentou problemas financeiros pelo baixo financiamento dos procedimentos. Mas o maior beneficiado com esse novo contrato é o usuário do SUS. Os atendimentos vão aumentar e as filas de espera podem diminuir. Nessa recuperação, o hospital terá o apoio da Irmandade e de toda a população da região sul do estado.
0: O Senado aprovou o projeto que cria o chamado Refis do Agro, uma linha especial para renegociar dívidas de produtores rurais afetados por eventos climáticos. A medida divide opiniões. De um lado, o setor produtivo vê a renegociação como uma tábua de salvação para evitar falências. Do outro lado, o Ministério da Fazenda alerta para o impacto fiscal que pode chegar a 140 bilhões de reais. Como equilibrar a necessidade de proteger o agro com responsabilidade sobre as contas públicas sem que o contribuinte pague essa conta sozinho? Assunto para a coluna de hoje com Gustavo Oliveira.
4: Bom dia e uma ótima quinta-feira a você, fã da Centro América FM que sempre nos acompanha aqui no Primeira Página. E o assunto da coluna de hoje é a renegociação das dívidas do agronegócio, chamado Refis do Agro. Para quem não está acompanhando o assunto, o Senado aprovou ontem um projeto que cria uma linha especial para renegociação das dívidas dos produtores rurais brasileiros, que foram muito afetados por eventos climáticos e dificuldades econômicas. A proposta, apelidada por muitos de Refis do Agro, prevê financiamentos de longo prazo com carência e juros reduzidos para permitir que produtores regularizem seus débitos. Mas a aprovação desse projeto abriu uma forte disputa entre o setor produtivo e a equipe econômica do governo. De um lado, gente, os defensores do projeto argumentam que o agro enfrentou uma combinação extremamente difícil nos últimos anos: secas, enchentes, juros elevados, aumento dos custos de produção e queda nos preços de diversas commodities. Muitos produtores, especialmente no sul e em algumas regiões afetadas por eventos climáticos mais extremos, perderam completamente a capacidade de pagamento. Sem essa renegociação, tem risco de falência, redução da produção e impacto sobre toda a cadeia do agronegócio. Por outro lado, o Ministério da Fazenda vê um problema fiscal. O governo estima que o impacto potencial da medida pode passar de 140 bilhões de reais ao longo dos anos e avalia até mesmo vetos ou questionamentos jurídicos. A preocupação é criar um precedente de socialização das perdas privadas, aumentando a pressão sobre as contas públicas em um momento em que o país já luta para controlar o déficit público e a dívida pública. A grande pergunta é: quem deve absorver os prejuízos causados por esses eventos climáticos extremos? Essa discussão vai se repetir cada vez mais. As mudanças climáticas aumentam a frequência de secas, enchentes e quebras de safra. Ao mesmo tempo, o crédito rural tradicional não foi desenhado para enfrentar eventos dessa magnitude. E talvez a principal consequência desse debate seja justamente acelerar uma mudança estrutural. Mais seguro rural, mais instrumentos privados de proteção financeira e mecanismos permanentes de gestão de risco, reduzindo a necessidade de renegociações emergenciais a cada nova crise. Para Mato Grosso, a discussão é muito relevante, porque nós somos o maior estado produtor do país e dependemos de um sistema de crédito forte para podermos produzir com segurança. O desafio é encontrar um equilíbrio que preserve a capacidade produtiva do agro sem comprometer a sustentabilidade fiscal do Brasil. Porque no final das contas, não existe almoço grátis. Alguém sempre paga a conta e a discussão é quem. Mas talvez o verdadeiro debate não seja sobre perdoar dívidas do agro, mas sim como construir um sistema de produção de alimentos capaz de proteger a sua produção em um mundo cada vez mais sujeito a eventos climáticos extremos. Até semana que vem, aqui no Primeira Página.
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0: Vamos às informações do agro para hoje, quinta-feira, dia 11 de junho de 2026. A saca da soja em Campo Verde está cotada a R$ 110. O milho em Primavera do Leste abre o dia cotada a R$ 44,85. A pluma do algodão em Itiquira está cotada para hoje a R$ 131,65. E arroba do boi gordo em Rondonópolis abre o dia cotado a R$ 341,40. Os dados são do IMEA, o Instituto Mato Grossense de Economia Agropecuária. A gente faz um intervalo rapidinho, daqui a pouco a gente vai falar sobre o Conexão Esportiva que está chegando. Hoje a gente vai conhecer mais um parceiro do evento. E aí, você vai participar? Tá feito o convite, dia 20 agora, você não pode perder Conexão Esportiva em Rondonópolis, na Praça Pôr do Sol. Daqui a pouco a gente vai falar um pouco mais sobre esse assunto, agora 7:20.
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0: No mercado financeiro, o dólar caiu 0,14%, encerrou a quarta-feira em R$ 5,17. O euro também teve uma queda 0,14%, vendido a R$ 5,96. Ibovespa caiu 0,7%, chegou aos 168.619 pontos.
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0: 7h23, de volta com o Jornal Primeira Página e já recebendo aqui no Estúdio Glass, Gustavo Botrel, gerente de gestão ambiental da Rumo Logística, é um dos parceiros que vai fazer a alegria da população no Conexão Esportiva. Gustavo, bom dia, seja bem-vindo ao Jornal Primeira Página, amigo. E aí eu vou te perguntar, olha só, falta 9 dias para a gente começar aí esse grande evento Conexão Esportiva. Qual que é a expectativa de vocês nessa quarta edição do evento, somando com a gente também?
1: Muito bom dia ouvintes. A nossa expectativa é que seja um evento grandioso, né? Que a gente tenha a presença e participação da comunidade. A gente quer ver a saúde, a gente quer ver um pouco do autocuidado, da educação, né? E principalmente da alegria, né? Das pessoas e crianças. Isso. Que estarão participando conosco lá.
0: Falando aí na presença na cidade, Gustavo, muita gente sabe que a Rumo, ela cuida dos trilhos, mas às vezes não imagina que a Rumo também tem um trabalho social, um trabalho ambiental. Como que a empresa escolhe esses projetos para apoiar?
1: Muito obrigado. A gente tem um canal na onde esses processos podem ser submetidos, a gente faz essa análise. Temos de fato um cuidado de identificar projetos com maior taxa de alcance, de relevância, de devolução de recursos para a comunidade, né? A gente não, de fato não tem só esse olhar sobre transporte, né? A gente sabe que faz parte da sociedade e que a sociedade está junto com a gente.
0: E parte desse dinheiro então volta para a cidade, no caso a gente Rondonópolis também.
1: Não, com toda certeza, não apenas através dos impostos e dos projetos que a gente participa junto com a prefeitura e demais parceiros, mas diretamente através de algumas ações sociais.
0: Gustavo, já que o evento é Conexão Esportiva, dentro do pilar social de vocês, qual que é a importância, por exemplo, do esporte, da cultura, do lazer para Rumo?
1: Nós temos diversos projetos já apoiados aqui dentro de Rondonópolis, né? Temos parceria, por exemplo, com a Escolinha de Skate do Bob e outros que estarão conosco também, né, no Conexão Esportiva. Jogue Como Uma Garota é outro projeto que eu lembro aqui, assim, que me vem logo na memória. São várias ações assim dentro desse pilar esportivo, né, que a gente internaliza.
0: E tudo isso reflete também na saúde da população.
1: Com,
0: né?
1: Certeza, com certeza.
0: Eu estava vendo aqui projetos de visão, por exemplo, que é muito importante, né, cuidar da população. O Gustavo, questão, por exemplo, a gente fala muito da questão de cuidar da saúde das pessoas, do impacto ambiental. E quando a gente vê uma praça, acho que você conhece a Praça Pôr do Sol aqui em Rondonópolis.
1: Com certeza. É um lugar local de passagem especial. Com meus filhos também.
0: Não é? E também dos meus. E aí a gente vê que a infância precisa daquele espaço. E é justamente quando eu conheci o Conexão Esportiva na primeira edição, né, que a Centro América trouxe, eu fiquei assim assustado com o tanto que a gente pode aproveitar aquele espaço, né, de bem-estar ali no dia a dia. Um final de semana, por exemplo, como é bom isso, né?
1: Com certeza. A comunidade tem que entender que os espaços públicos foram feitos para ela. Se ela não abraçar os espaços públicos, esse abandono pode fazer com que se tornem ambientes criminógenos. Então, a gente tem que estar presente, temos que estar utilizando esses equipamentos públicos, temos de mostrar para todo mundo que essa praça é nossa e vamos ocupar.
0: Dia 20, então, você vai estar lá?
1: Com certeza, eu e a família toda.
0: Isso, legal, então. A partir das 3 da tarde, a gente começa a fazer essa alegria, movimentar, conhecer novos esportes. Tem algum esporte, por exemplo, que você gostaria de praticar no dia que até hoje não pegou, ou você gosta de praticar esporte no dia a dia, Gustavo?
1: Eu gosto só de fazer a minha corridinha, né? Acho que a falta de tempo de hoje em dia, mas a gente não pode deixar de fazer alguma coisa, né?
0: Isso é bom demais. Gustavo, então, para encerrar, qual que é o recado final que você deixa aí para os nossos ouvintes, para participar do evento?
1: Deixo aqui o meu agradecimento a toda a população de Rondonópolis, né, que abraça a Rumo nas nossas causas e na nossa operação. E deixo aqui também o convite, né? Venham para a praça, vamos para o Conexão Esportiva a partir das 3 horas no próximo sábado.
0: Muito obrigado, Gustavo Botrel, coordenador de projetos ambientais da Rumo Logística. Grande sucesso para essa quarta edição do evento e valeu. Bom trabalho para vocês também, Gustavo.
1: Muito obrigado, um bom dia.
0: A gente segue por aqui, ó, só reforçando, hein? Conexão Esportiva, dia 20 de junho, na Praça pôr do sol que fica ali no fundo do residencial Azaleias, do Margaridas, ao lado do sítio Farias. Lembrando então, a programação é de graça. A partir das 15h30, já fica aí o lembrete, coloca na sua agenda para você não esquecer, vai com toda a família, vai ter muita novidade por lá. Muito além de um tratamento médico, o acolhimento e a alimentação adequada fazem toda a diferença na rotina de mulheres que enfrentam o câncer de mama. Em Cuiabá, por exemplo, tem um instituto que atende pacientes pelo SUS, utiliza a nutrição como uma ferramenta essencial do cuidado e qualidade de vida. Vamos conhecer um pouco mais com a Stephanie Gomes? Conta essa história pra gente.
2: A dona Marilce, que é aposentada, gosta de um bom café. Mas há 2 anos, quando iniciou o tratamento contra o câncer, o simples ato de comer era um desafio.
3: Era horrível, porque a gente sentia muito enjoo. 2 dias após a quimioterapia, você não conseguia. Eu adoro o café, sentia o cheiro do café, sentia mal, não tomava o café. Tudo que você come de pesado, você sente mal depois.
2: Para amenizar esses efeitos, Marilce passou a frequentar um instituto em Cuiabá que acolhe mulheres com diagnóstico de câncer de mama pelo SUS, que oferece suporte nutricional. A nutricionista Letícia Montenegro explica que os efeitos colaterais da quimioterapia, como náuseas e feridas na boca, exigem um cardápio estratégico.
4: Algumas têm acometido gastrointestinal, então mais queimação, refluxo. Existem alimentos que são, né, mais indicados nesse momento. E o que é importante também é que a gente mantém uma variedade desses alimentos, pensando nos macronutrientes, que são as proteínas, carboidratos e as gorduras de fonte boa, mas também dos micronutrientes, que vão ser muito importantes.
2: Uma vez por semana, o grupo participa de uma oficina de culinária saudável. O objetivo é ensinar a transformar ingredientes simples em refeições nutritivas.
4: A gente recebia muitas mulheres, às vezes, que não sabiam nem utilizar determinados tipos de alimento que são considerados mais saudáveis. Então, por mais que a gente veja muita informação na internet, a gente, às vezes, não tem isso aplicado ao dia a dia de forma tão adequada. Então, assim, como eu uso uma aveia, como eu uso uma chia, como eu consigo usar um determinado tipo de legume ou de verdura.
2: A receita da vez, um muffin rico em proteínas.
5: Aqui a gente vai colocar na forminha já de silicone, justamente para a gente não precisar untar. E a gente vai colocando com delicadeza para conseguir preencher.
2: Mas o resultado vai muito além da receita. Para a dona de casa, Elisane Teixeira, o ambiente é um refúgio.
6: Aprendo muito mais com as meninas. Chega já uma troca, receita uma com outra. Fez, deu certo. É, a sua, meu não deu. O seu cresceu, o seu pão, o seu bolo, a receita. Não. Ah, é porque você colocou a mais um ingrediente. Né? Tenta fazer de outra maneira. E assim a gente vai aprender. E tirar dúvida com a nutricionista. Rola muita risada mesmo, que é maravilhoso.
2: Além da nutrição, o Instituto oferece yoga, meditação e terapias complementares. Pamela Nascimento, gerente do Instituto, reforça a importância dessa rede de apoio.
7: Nós temos atividades de psicólogos, fisioterapeutas, oficinas de alimentação, yoga, meditação, acupuntura, massagens, temos tratamentos terapêuticos, tudo que complementa o tratamento hospitalar.
2: Mantido por doações, o Instituto assiste dezenas de mulheres, carinhosamente chamadas de girassóis. Elas que, entre uma receita ou outra, aprendem a olhar a vida com mais esperança.
8: Arrasa. 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É muito importante.
9: Saudável, gostoso, uma delícia.
2: Stephanie Gomes para o Primeira Página.
0: Muito bem, valeu, Stephanie. Agora 7h32, intervalo rapidinho, a gente já volta.

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5: Sete horas, 35 minutos, de volta com o Jornal Primeira Página. Irã, sabe que dia que é amanhã?
6: Tem que saber, né?
5: Então, pois é. Dia dos Namorados deve aquecer o comércio de Rondonópolis. Então, hoje vai ser aquela correria, né? Se você deixou pra última hora. É, pois é. Vai lá, não perde essa chance não, viu, Irã? A expectativa é de aumento nas vendas e no movimento dos consumidores, impulsionado pela procura por presentes e experiências para celebrar a data. O diretor comercial da CDL, o Diego Pereira, comenta sobre as expectativas.
7: A gente fecha o primeiro semestre, na verdade, com namorados. Então, vem lá o começo do ano com o carnaval, mês das mães, que é super importante. A gente encerra com chave de ouro o mês dos namorados. Como o mês das mães não foi tão esperado, não foi tão bom esperado, como a gente esperava, né, que fosse, os meses namorados, a expectativa foi que vai ser melhor ainda do que foi no mês das mães.
5: A data é considerada uma das mais importantes para o varejo no primeiro semestre. Itens como acessórios, bolsas, carteiras, sapatos, eu tô dando dica aqui, viu? Estão entre os presentes mais procurados pelos consumidores. Para aproveitar o período, o empreendedor pode investir em ações que ajudam a atrair os clientes e fortalecer as vendas, como explica o analista técnico do Sebrae, o Heber.
8: Hoje, o dia a dia, ele tá muito corrido, tá muito dinâmico e muito digital. Então, o consumidor, ele precisa ficar muito atento à exposição do seu produto. Se tem uma loja física, precisa caprichar na vitrine, na exposição dos produtos, para poder chamar a atenção de quem tá passando em frente à loja. E também precisa caprichar na vitrine virtual. Precisa estar presente no digital. Quem não estiver, quem não se atentar a esse detalhe do digital, vai ter um pouquinho mais de dificuldade.
5: O otimismo do setor também reflete no cenário nacional. A data deve movimentar o comércio de diversos segmentos da economia, os restaurantes, a hotelaria, turismo e também o entretenimento. Nós conversamos com a empresária Janaína Martins e ela comenta sobre as expectativas de venda para essa data.
9: Estamos preparados agora para o Dia dos Namorados, com uma expectativa muito boa. Montamos cestas, kits de presente, perfumaria, tudo assim, urso, tudo com muito carinho, muito coração, muito vermelho. Porque para o Dia dos Namorados, né, todos querem presentear com uma coisa assim muito carinhosa, muito bonita. E agora a expectativa aumenta, visto que vai cair próximo de um final de semana. E também a início de mês, né? Que para o comércio está aquecido com época de salários, época de pagamentos. Então, assim, girar o movimento, né? Girar o comércio, principalmente o comércio local. A gente está com expectativa muito grande para esse Dia dos Namorados. Se preparamos, fizemos muitas coisas lindas e agora aguardar o público vir prestigiar e aproveitar esse momento.
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5: 24 escolas estaduais de Mato Grosso aprovaram a conversão para o modelo cívico-militar em consultas realizadas nos dias 8 e 9 de junho. 9 dessas unidades estão aqui na nossa região e o processo ainda não terminou. Na próxima semana, outras 4 escolas da região vão passar por votação. Matheus Maurício tem as informações pra gente. Bom dia, Matheus.
3: Olá, bom dia, Alex. Como você disse, das 24 escolas que aprovaram a conversão para o modelo cívico-militar nesta etapa, 9 são aqui do sudeste do estado. Aqui em Rondonópolis, a aprovação ocorreu nas escolas estaduais Emanuel Pinheiro, Maria de Lima Cadidé e Pindorama. Também tiveram resultado favorável as escolas 15 de outubro em Tesouro, Dona Maria de Lourdes Ribeiro Fragelli em Guiratinga, Santa Elvira em Juscimeira, Alvarina Alves de Freitas em Planalto da Serra, outra escola em Poxoréu e Vanderlei Secato em Santo Antônio do Leste. A consulta à comunidade escolar é uma etapa obrigatória antes da implantação do modelo cívico-militar e novas votações já estão marcadas. Nos dias 16 e 17 de junho, outras 4 escolas da região realizarão consultas. São elas: José Ângelo dos Santos em Barra do Garças, Dom Vunibaldo em Juscimeira, Coronel Jerônimo Gomes da Silva em Araguaiana e Tancredo Neves em Nova Nazaré. A gente lembra que nesse modelo as mudanças estão concentradas nas áreas administrativa e disciplinar, com atuação de militares da reserva em funções como organização do ambiente escolar, controle de acesso e promoção de atividades cívicas. A proposta mantém a gestão pedagógica sob responsabilidade de diretores, coordenadores e professores, seguindo as diretrizes da Base Nacional Comum Curricular. Alex, volto com você.
5: Valeu, Matheus, muito obrigado pelas informações. E jovens e adolescentes de 14 a 18 anos matriculados no ensino médio já podem se preparar para uma nova oportunidade em Mato Grosso. O governo do estado abre nesta quinta-feira as inscrições para o programa Meninas que Transformam. A iniciativa oferece bolsa auxílio de R$ 770 por mês e auxílio transporte de R$ 220,54. As participantes vão atuar em órgãos do Poder Executivo Estadual com uma jornada de 20 horas semanais e atividades de formação profissional e cidadã. As inscrições seguem até o dia 30 de junho, devem ser feitas pela internet. O resultado final está previsto para 14 de julho. Para participar, é preciso estar regularmente matriculada no ensino médio, ter cadastro no MT Login ou gov.br. No nosso portal de notícias, primeirapágina.com.br, você encontra um link com atalho para a página de inscrição. Falando no Primeira Página, destaque de hoje do nosso portal de notícias, primeirapágina.com.br, a violência psicológica contra a mulher aumentou 65% em Mato Grosso em 2025. Segundo o terceiro anuário da mulher, divulgado pela Secretaria de Estado de Segurança Pública, o número de ocorrências subiu de mais de 2.200 para 3.700 ocorrências em apenas um ano. O levantamento mostra que Mato Grosso registrou quase 55 mil ocorrências de violência contra mulheres entre 18 e 59 anos em 2025, uma alta de 5,3% em relação ao ano anterior. A violência psicológica inclui ameaças, humilhações, chantagens, perseguição, controle excessivo e outras formas de abuso que afetam a saúde emocional da vítima. O anuário também aponta uma queda de 4% no número de mortes de mulheres, que passou de 99 para 95 casos. Mesmo assim, os dados continuam preocupando as autoridades. Em relação ao feminicídio, Mato Grosso já registra 21 casos em 2026, repetindo o cenário alarmante observado no ano passado. Matéria completa desse assunto está lá no nosso portal de notícias, primeirapágina.com.br. 7h44, no Alcoólicos Anônimos, uma coisa fica clara logo no, na primeira reunião: não existe julgamento. A gente continua com esse assunto agora e na conversa com o Antônio, que nos conta que o ambiente é justamente ao contrário do que muita gente imagina. Esse assunto tem muito a ver com o que a gente vê no dia a dia, né? As pessoas que lutam para sair do vício, principalmente do álcool, às vezes das drogas, e no caso do Alcoólicos Anônimos, esse tratamento é essencial. A gente tem esse nome do Antônio, né, um nome que a gente tem aqui para proteger, né, a pessoa que conta a história. A reportagem é da Fernanda Piva.
4: O único objetivo do grupo é ajudar pessoas que querem se recuperar do alcoolismo, sem preconceito, sem apontar erros do passado e sem diferença entre os participantes. Quem explica é o Antônio.
6: O Alcoólicos Anônimos tem por princípio que, primeiro, o alcoolismo é uma doença que ataca pessoas, indistintamente de cor, raça, credo, religião, partido político, organização, qualquer que seja, né? Religião e outras coisas. Se nós não temos um outro objetivo a não ser esse, não importa se eu sou preto, se eu sou branco, se eu sou magro, se eu sou gordo, se eu sou republicano ou democrata, isso não importa, porque o que importa é que eu estou buscando a me manter sóbrio. E isso é que é interessante dentro de Alcoólicos Anônimos.
4: Outra curiosidade é que o AA não faz diagnóstico médico. Ninguém diz se uma pessoa é ou não alcoólatra. Essa decisão é da própria pessoa. E nas reuniões também não existem prescrições de medicamentos ou internações. O que existe são histórias de vida, relatos de pessoas que conseguiram parar de beber e que compartilham essa experiência com outros participantes. Quando alguém se identifica com essas histórias, a chance de permanecer no grupo aumenta.
6: Cria uma identidade, né? Muitos que chegaram lá em Alcoólicos Anônimos ouvem um depoimento e pensa que alguém contou a vida dele para aquela pessoa que está dando depoimento, porque está falando da vida dele, mas está falando porque o sofrimento do alcoólatra na ativa é igual. É o que bebe, é o que apanha, é o que bate, é o que vai preso, é o que bate carro, é o que se machuca e não sabe como machucar. É que perde emprego. Então, os depoimentos, eles são muito parecidos.
4: Mas, mesmo com esse apoio, muita gente ainda tem dificuldade de procurar ajuda. E, segundo Antônio, um dos principais motivos é o preconceito. A palavra alcoólatra, muitas vezes, ainda carrega um peso muito grande na sociedade.
6: Só pelo preconceito. Porque a palavra alcoólatra é uma palavra que pesa muito, né? Para todos. As pessoas não querem ser alcoólatras. A gente ouve muito por aí algumas pessoas, até com muito grau de esclarecimento, né, escolar, vamos dizer assim, dizer que prefere ser um bêbado conhecido do que um alcoólatra anônimo. Mas é por falta de informação. Ser um alcoólatra é um portador de uma doença. É uma doença que não tem cura, crônica. Então, se é uma doença que não tem cura, por que eu tenho vergonha de me tratar?
4: E é justamente nas reuniões que muita gente começa a se reconhecer no problema, porque as histórias contadas ali costumam ser muito parecidas. E quando a gente percebe que não está sozinho, fica mais fácil voltar para a próxima reunião.
6: Cria essa identidade, né, com as pessoas que estão chegando. E quando vê um companheiro que está lá há mais tempo, mais antigo, dando um depoimento, ele fala, meu Deus, esse cara está falando, essa pessoa está falando de mim. Porque há essa identificação no sofrimento. E também poderá haver uma identificação na vitória.
4: Antônio também faz questão de lembrar que o alcoolismo não tem gênero. Homens e mulheres podem participar das reuniões. E para quem não consegue ir presencialmente, existe também a opção das reuniões online, que permitem que mais pessoas participem do grupo de apoio. Segundo ele, o único requisito para participar do AA é ter vontade de parar de beber, sem importar o passado de cada um. E ele ainda deixa um recado para quem ainda pensa em procurar ajuda.
6: Bem, a princípio, né, os ouvintes poderão buscar através de um telefone que existe, né, 65-3321-1020. É o escritório que existe na cidade de Cuiabá e que atende todos os dias da semana, de segunda a segunda. Quem atender vai informar onde existe grupo. Provavelmente haverá um grupo próximo da sua casa ou na cidade em que você mora. A reunião online de Alcoólicos Anônimos, pessoa que também não tenha condições de ir num grupo porque na cidade dele ou dela não tem o grupo, poderá ligar no número, né, 65-3321-1020, que será informado das reuniões online que existe no Brasil e no exterior.
4: Fernanda Piva, para o Primeira Página.
5: Muito bem, 7h49, intervalo rapidinho, daqui a pouco a gente traz agenda cultural pro fim de semana que tá chegando, pra hoje, quinta-feira. Que vai rolar na cidade hoje? Tem show na cidade? De graça? Opa, Isso é bom. Daqui a pouco a gente conta os detalhes para vocês e tem o esporte também. Vai começar a Copa do Mundo, né? E aí a gente vai trazer algumas novidades que vão rolar.
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0: Muito bem, agora 7h53, de volta com o Jornal Primeira Página. Será que vai chover hoje? Que tempo é esse, né? Tempo nublado. Eu tava olhando agora há pouco aqui, a temperatura vai subir um pouquinho aí ao longo do dia, mas tem um pouquinho de previsão também de chuva na tarde de hoje. Bom, será que vai chover com esse tempo para esse mês? A gente vai saber se realmente chegar à tarde ali der aquelas trovoadas, né? Mas o tempo tá esquisito, tá diferente. Vamos ver, será que vai comprometer aí a noite? Porque tá chegando pra gente a agenda cultural.
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0: Luigi Kennedy, conta pra gente o que que você preparou pra dica cultural de hoje. Tem mais uma edição do Bulixo no Sesc, tem uma banda também que vai tocar por lá, conta aí, é de graça?
2: Te passo um cafuné quando tu for dormir. Nessa quinta-feira tem Bulixo no Sesc e nós do grupo Raça Sandália vamos estar lá fazendo aquele forrozinho pra todo mundo dançar e aproveitar com a gente. Então, se programa aí que dia 11 de junho, nessa quinta-feira, Bulixo no Sesc com feira de artesanatos, gastronomia, pra você aproveitar e curtir. Vem com a gente!
0: Eita, e como combina para esse clima, para esse mês, né, de festa junina, bacana demais, adoro esse grupo. O evento começa a partir das 6 da tarde de hoje no Sesc de Rondonópolis, entrada de graça. A programação reúne feira gastronômica, artesanato, doces, produtos regionais, atividades recreativas para toda a família. Uma boa opção de lazer para quem quer aproveitar a noite, com a música ao vivo, comida boa. Para quem não sabe, o Sesc Rondonópolis fica na Alameda dos Cravos, no bairro Sagrada Família. Dá uma passadinha por lá, claro, você vai gostar. E a Copa do Mundo começa hoje, mas quem vai acompanhar os jogos de perto precisa ficar atento a algumas regras dos países sede. Nos Estados Unidos, o visto continua obrigatório para os brasileiros e mesmo com documentos em mãos, a entrada no país depende da aprovação das autoridades de imigração no aeroporto. Outro ponto importante envolve o consumo de bebidas alcoólicas, sabia disso? Nos Estados Unidos, menores de 21 anos não podem beber e muitas cidades proíbem até o consumo de álcool em ruas, praças e parques. Já no México, beber em vias públicas também é proibido. Por isso, a orientação do Itamaraty é respeitar as regras locais para evitar multas e dor de cabeça durante a viagem. Antes mesmo da bola rolar, os vistos, imigração, as regras de comportamento já estão entre os assuntos mais falados dessa Copa. E aí, vai aproveitar em casa com os amigos? Vai assistir os jogos?

0: são transmitidas 500 vezes por segundo, o que ajuda na análise de impedimentos, toques de mão e outros lances polêmicos. A novidade é que o sensor agora fica embutido em um dos 4 painéis da bola e funciona com uma bateria recarregável. A tecnologia é complementada por sistema de inteligência artificial que cruzam os dados da bola com o posicionamento dos jogadores. A FIFA também prepara outras inovações para o torneio, como os avatares digitais dos atletas, as ferramentas de inteligência artificial para análise tática. Copa de 2026 vai ser disputada nos Estados Unidos, no México e no Canadá. E claro, você pode acompanhar tudo sem sair de casa. Vamos falar de esporte mais um pouco?
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0: Diz aí, Flávio Santos, bom dia. O que você tem de informações pra gente, hein?
2: Olá, muito bom dia para você que sempre tá ligado com a gente aqui no Primeira Página na Centro América FM. Enfim, a Copa do Mundo de 2026 vai começar. Abertura oficial a partir de 1:30 PM no nosso horário aqui de Mato Grosso. E eu lembro a você que na TV Centro América, a partir da 1:00 PM, você já tem a cobertura completa da abertura da Copa do Mundo. E na sequência, no Grupo A, México e África do Sul. A bola rola às 3:00 PM e você também acompanha tudo aí na TV Centro América na Copa do Mundo 2026. Coreia do Sul e República Tcheca jogam hoje às 22:00 PM, os jogos aí no nosso horário aqui de Mato Grosso, tá bom? Grupo A então com 2 jogos hoje, México e África do Sul às 3 e às 22:00 PM, Coreia do Sul e República Tcheca. Amanhã, sexta-feira, Grupo B, tem Canadá e Bósnia às 3:00 PM, no mesmo horário, Catar e Suíça. A seleção brasileira está no Grupo C, estreia sábado, Brasil e Marrocos, às 18:00 PM. E Haiti e Escócia jogam às 9:00 PM também pelo Grupo C. Portanto, a Copa do Mundo está começando e a gente vai trazer tudo para você aqui no Primeira Página na Centro América FM. Um bom dia para você e até amanhã.
0: Valeu, Flávio, muito obrigado. E uma notícia boa para a gente encerrar o Primeira Página hoje. Nunca é tarde para aprender. Aos 90 anos, a dona Eunice está realizando um sonho que carregou por toda a vida: frequentar a escola e aprender a escrever o próprio nome. Moradora de Araraúma, no Rio de Janeiro, ela conta que sempre sentiu vergonha de precisar usar a impressão digital para assinar os documentos. Na infância, não teve a oportunidade de estudar. Com muitas meninas da época, ela foi incentivada a trabalhar desde cedo e ficou longe da sala de aula. Agora, com o uniforme da Educação de Jovens e Adultos, o EJA, a dona Eunice descobriu que um novo mundo está entre os cadernos, letras, palavras. Ela diz que a educação abre portas, ensina a conviver melhor com as pessoas e transforma vidas. A história é um lembrete de que o conhecimento não tem idade e que, às vezes, o primeiro passo é realizar um sonho que pode acontecer aos 90, aos 9, aos 90 anos, quem sabe um pouco mais, aos 100. Não tem idade para você ser feliz. Assim a gente encerra o Jornal Primeira Página de hoje. Irã Garcia chegando na programação musical da 101 com Classe Executiva. Até mais.
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1: Fala aí, fã, muito bom dia, uma ótima quinta-feira pra você, começando classe executiva aqui na sua Rádio Easy. Abrindo a nossa playlist ao som de Michael

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0: lançada lá em 2013, Burn é o grande sucesso de Ellie Goulding. Ela foi escrita, por incrível que pareça, em apenas 10 minutos dentro de um ônibus em plena turnê. E a mensagem da música é bem simples: deixar os problemas de lado, aproveitar o momento e, claro, incendiar a pista de dança com boas vibrações. Grande som da Ellie Goulding fechando este bloco do Classe Executiva aqui na Centro América. 8h28, fã. Já já tem a música do dia na programação. E hoje o destaque vem com uma das canções mais icônicas da banda Fleetwood Mac. Daqui a pouquinho tem Stevie Nicks e companhia trazendo toda a magia da banda para nossa programação Easy Rapidinho.
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6: E na música do dia, um clássico que atravessa gerações. Lançada lá em 1977 no álbum Rumors da banda Fleetwood Mac, hoje o nosso destaque é a música Dreams. Steve Nicks escreveu a música em um momento que ela estava com o coração partido, após o fim do seu relacionamento com o guitarrista Lindsey Buckingham. Mas ó, nada de drama exagerado, em vez de troca de farpas, ela transformou a situação em uma letra bem elegante, reflexiva, cheia de sentimentos. O resultado, um dos maiores sucessos da banda e uma música que continua encantando ouvintes até hoje. Vamos ouvir a nossa música do dia, o destaque da programação desta quinta-feira aqui na sua Rádio Easy, é a música Dreams, da banda Fleetwood Mac.

Falling Love na programação da Centro América FM. Samuel Rosa, Rio Dentro do Mar. E aí teve a nossa música do dia também. O destaque da programação desta quinta-feira foi Fleetwood Mac ao som de Dreams, uma sonzeira. 8h44 na manhã desta quinta aqui na 101. Já estamos aos 24 graus nesta quinta-feira nublada. Tempo fechado em Rondonópolis.

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6: De volta na programação da 101, agora tem uma música que colocou o Bon Jovi de volta no topo das paradas. Tem uma mensagem de liberdade, é o verdadeiro hino sobre viver o presente, sobre aproveitar a vida ao máximo. Aumente o volume para curtir It's My Life.

Ao som do Gênesis com Follow You, Follow Me, fechamos mais um bloco do Classe Executiva aqui na Centro América. Harry Styles, Adore You, e também o Bon Jovi com It's My Life, clássica It's My Life, abrindo maravilhosamente bem esta sequência, uma sonzeira do Bon Jovi. 8:58 aqui na Centro América. Ó fã, fique ligado, porque daqui a pouquinho tem uma notícia que pegou muita gente de surpresa por aí, viu? O mestre Djavan anunciou o cancelamento da sua apresentação da turnê de Djavan e Arte 50 anos só sucessos, que iria acontecer lá em Angola. O que aconteceu? Qual foi o motivo? Fica por aí que eu te conto já já depois do intervalo.

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5: Atenção, fãs do Djavan. O cantor anunciou o cancelamento do show que ele faria lá em Angola no dia 4 de julho pela turnê Djavaniar 50 anos só sucessos. A decisão foi tomada de forma preventiva, seguindo recomendações de monitoramento sanitário internacional. A equipe do Djavan fez questão de esclarecer que a medida não tem nenhuma relação com Angola, que não apresenta qualquer

situação preocupante. Enquanto isso, a turnê segue firme e forte pelo mundo, com apresentações marcadas em países como Alemanha, Holanda, Suíça, França. Ou seja, o Djavan continua espalhando poesia, música e muitos sucessos pelo planeta, né? Só que, por enquanto, ele fez uma pequena mudança na sua rota. Bom, seguimos acompanhando as notícias do grande Djavan. Enquanto isso, a gente curte um clássico, Samurai.

0: In Excess com Not At All Time, fechando mais um bloco do Classe Executiva aqui na sua Rádio Easy.
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1: 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Boa sorte para você, fã. 9:19, vamos seguindo a nossa playlist ao som de Sade Adu com Be By Your Side.

0: os Paralamas do Sucesso, junto com a Pitty, Tendo a Lua, Shade Adu com By Your Side, também Pat LaBelle, Michael McDonald com On My Own. 9h32 aqui na Centro América, chegando Alex Bettinardi com Centro América News.
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2: Olá, bom dia Irã, bom dia a todos os nossos ouvintes. A Polícia Civil prendeu em flagrante um homem de 25 anos por violência doméstica em Rondonópolis. O caso aconteceu nesta quarta-feira. A vítima, uma adolescente de 17 anos, segundo a polícia, suspeito sob o efeito de álcool e drogas, agrediu a companheira física e psicologicamente. Durante a investigação, a vítima revelou outros episódios de violência, incluindo ameaças e agressões que teriam provocado um aborto. A equipe da Delegacia da Mulher intensificou as buscas e localizou o homem no bairro Cidade de Deus. Ele foi levado ao plantão policial especializado e agora está à disposição da justiça. Daqui a pouco eu volto com mais informações.
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0: Em Rondonópolis, agora 9h33, bom dia.
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10: Olá, fã, tudo bem? Nesta edição vamos falar de um grande sucesso da década de 80. Every Time You Go Away, com Paul Young. Essa canção tem seu início em 1980, quando Daryl Hall compôs e gravou com a dupla Daryl Hall and John Oates, mas a música não resultou em sucesso. No final de 1984, o cantor britânico Paul Young gravou a canção sem muitas pretensões. E o que aconteceu? Aconteceu o sucesso. No dia 27 de julho, a música chegou ao número 1 do Top 100 da Billboard. No ano seguinte, em 1986, Every Time You Go Away ganhou o Brit Awards com a canção e videoclipe do ano. Coisas assim sempre acontecem no mundo da música. Canções que se pensava não ter o DNA do sucesso viram clássicos. Já contamos aqui no Sucesso Que Você Não Esquece várias histórias de músicas que foram subestimadas e que surpreenderam pelo seu sucesso. No Brasil, a música se tornou um grande clássico graças, em parte, por ser a trilha sonora da novela A Gata Comeu, da Rede Globo. No sucesso que você não esquece, de 1985, Paul Young, Every Time You Go Away.

Por enquanto é isso, pessoal. Eu sou o Paulo Vaz e reforço o convite para a próxima edição do Sucesso que Você Não Esquece. Um grande abraço, bye bye.

grande som de Jack Johnson, Time Like This, fechando este bloco do Classe Executiva aqui na Centro América. E aí teve Paul Young com Every Time You Go Away, de um sucesso que você não esquece, com o grande Paulo Vaz, sempre nos contando uma grande história. 9:44 aqui na 101.

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1: Volta na programação da 101, agora 9 horas e 48 minutos, partindo para o último bloco do Classe Executiva de hoje. Amanhã, sexta-feira, tem mais a partir das 8 horas da manhã, logo após o Primeira Página com Alex Bettinardi. Eu continuo por aqui, sigo junto com você, viu, fã? Espero que você siga junto comigo. Já já, a partir das 10 horas da manhã, tem uma super edição do Viva Easy. Grandes clássicos da música mundial. Ainda tem muita música boa pra rolar aqui, na melhor programação do seu rádio. E aí, pra abrir a minha última sequência de hoje, a última sequência do Classe Executiva de hoje, tem o som do Tears for Fears com Na Device for the Young Lord. Depois tem a Dido, tem Elton John, Dua Lipa. E eu te encontro já já a partir das 10 no Viva Easy.

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3: Pois é, eu sigo com você aqui na programação da sua Rádio Easy, quinta-feira maravilhosa, 11 de junho, fazendo 26 graus aqui no estúdio Glez em Rondonópolis. Muito obrigado pela sua audiência a partir de agora. Para abrir a playlist do Viva Easy de hoje, eu convido o Phil Collins ao som de Two Hearts.

0: Conterrânea, Vanessa da Mata, fechando este primeiro bloco do Viva Easy aqui na Centro América. The Weeknd, Dance in the Flames, Phil Collins, Two Hearts e Swing Out Sister Breakout também passaram por aqui. 10h15 na manhã desta quinta-feira aqui na Centro América FM. Muito bom dia, valeu!
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volta na programação da 101. 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Manda aí agora através do nosso WhatsApp. 10h21 por aqui, vamos seguindo a nossa playlist. Ao som de Biggest Part of Me, aumente o volume para curtir Ambrosia.

0: Pais e Filhos na programação Easy da 101. Essa é de 1989, faz parte do álbum As Quatro Estações, uma das composições mais regravadas e mais famosas desta grande banda de Brasília chamada Legião Urbana. Bom, já são 10 horas e 30 minutos na manhã desta quinta-feira aqui na 101. No próximo bloco, vamos dar uma volta no tempo com uma daquelas músicas que fazem qualquer pé começar a marcar o ritmo sem mesmo nem pedir permissão, viu? Já já tem o nosso Isto é Rock'n'Roll de hoje, e aí é bom você aumentar o som, mas ó, cuidado para não confundir a sala de casa ou a sala do escritório com o baile dos anos 60, tá? Então fique ligado, já já tem o nosso Isto é Rock'n'Roll.
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2: Após quase 10 anos, Mato Grosso convocou 283 aprovados no concurso para policiais penais de 2016. A medida atende uma decisão judicial que apontou um déficit de servidores nas unidades prisionais do estado. O governo também autorizou um novo concurso para a Secretaria de Justiça. O objetivo é reforçar o efetivo diante da expansão do sistema, que ganhou mais de 6.500 vagas desde 2019. Os novos policiais penais vão atuar em todo o estado. Cronograma de nomeação e os detalhes do novo concurso ainda serão divulgados. Outras informações durante a nossa programação.
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1: Meus amigos, é hora do nosso Drops, o famoso Isto é Rock and Roll, edição de quinta-feira. E hoje tem uma composição gravada originalmente pela banda The Top Notes lá em 1961. E aí ela foi popularizada pelo The Isley Brothers em 1962. Beleza, até aí tudo bem. Mas aí vieram uns menininhos lá de Liverpool chamado Beatles. Gravaram a sua versão no dia 11 de fevereiro do ano seguinte, 1963, para o famoso álbum Please Please Me. O resultado, eu diria que foi histórico. A gravação principal utilizada no disco foi feita praticamente em uma tomada só, o que capturou toda a energia, também a rouquidão natural de John Lennon, transformando a música em uma das performances mais intensas e memoráveis da história do rock and roll. Eu disse que a sua sala, que o seu escritório poderia virar um baile dos anos 60, porque vamos curtir o nosso Drops Isto é Rock and Roll com os Beatles em Twist and Shout.

Daft Punk, Get Lucky, fechando este bloco do Viva Easy aqui na Central América. E aí tivemos uma bela de uma sequência ao som de James Brown com I Feel Good. E os Beatles com Twist and Shout no nosso Drops Isto é Rock and Roll, edição de quinta-feira. 10h45 por aqui, muito obrigado pela sua companhia. Intervalo bem rapidinho, já já tem a minha última participação na manhã desta quinta.

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Ó, 10 horas e 50 minutos, é hora de fechar a minha participação nesta manhã, agradecendo demais a oportunidade. Muito obrigado por ter curtido a programação junto comigo na manhã desta quinta-feira aqui na sua Rádio Easy. Bom, amanhã já é sexta-feira, estaremos juntos novamente a partir das 8 da manhã, logo após o Primeira Página com o Alex Bettinardi. Eu te espero pra gente curtir juntos o Classe Executiva a partir das 8 horas da manhã. Que você tenha uma grande quinta-feira, um excelente dia, cheio de boas energias. E aí bora curtir, né? A abertura da Copa do Mundo também na tela da televisão. Curtir a Globo, curtindo esta Copa do Mundo que vai ser, tenho certeza, bem especial para o nosso Brasilzão. E aí, tá confiante? Tá animado? Eu tô confiante e eu tô animado. A gente se encontra amanhã aqui na programação da 101, tá bom? Aquele abraço. E aí, pra fechar a minha programação, tem o som do Cranberries com Linger. Depois tem o Ted Swins, tem Peter Frampton. E eu te espero, fã, amanhã, às 8, aqui na 101. Aquele abraço, tá? Até lá.

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1: A Santa Casa de Rondonópolis elegeu por aclamação o novo conselho para o triênio 2025-2027. Ovídio Zanquete assume a presidência da administração. O hospital enfrenta dificuldades financeiras, mas o contrato com a prefeitura foi atualizado, com o aumento dos valores e ampliação dos atendimentos. O estado também assinou um novo contrato em junho de 2026, ampliando o atendimento em cardiologia, oncologia e pediatria para toda a região sudeste. Fundada em 1971, a Santa Casa sempre sofreu com baixo financiamento. Com os novos contratos, os atendimentos do SUS vão aumentar e as filas de espera também podem diminuir, beneficiando a população da região. Outras informações durante a nossa programação.
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0: 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O amanhecer e o anoitecer. Toda manhã despertamos e, de imediato, começamos a cumprir a lista de tarefas programadas para as diversas horas do dia. Realizamos muitas coisas, corremos de um lugar para outro, tomamos várias decisões. Limpamos, arrumamos, compramos, vendemos, escrevemos, lemos, atendemos. São ações e mais ações que nos consomem horas. O dia passa, a noite chega. Cansados, queremos um momento de repouso, um pouco de lazer, e chega a hora de dormir. De um modo geral, para muitos de nós, a vida simplesmente vai passando na agitação dos compromissos cotidianos. Quase nunca paramos para pesar a importância do lapso temporal entre o despertar e o adormecer. Um novo dia inicia com a vibração dos raios do sol a demonstrar a vivacidade da natureza que estava adormecida. Toda a potência da vida vai sendo reiniciada. Cada amanhecer é um presente de Deus para nós. Nosso despertar significa o início de mais um ciclo de aprendizados e realizações. É a renovação de valiosas oportunidades durante algumas horas. Importante que, antes de corrermos para cumprir tarefas e resolver problemas, procedamos a uma análise do que pretendemos concretizar no dia que surge. Lembrar de agradecer a Deus por acordar, por mais um dia de vida, nos permite uma conexão melhor com nosso Criador. E, enquanto passam as horas, isso nos permitirá o cumprimento dos deveres, atitude positiva, otimismo diante das ocorrências que surgirão, coragem no confronto das lutas naturais. À medida que o dia avança, aproveitemos os minutos, sem pressa, nem adiamento do que nos compete realizar. Quando a noite chegar, entendamos como outro momento, o momento de avaliação das ações realizadas, o momento de compartilhamento com a família, de uma conversa descontraída nas narrativas das experiências vividas. Pode ser, ainda, o momento de uma leitura edificante, a busca de um estudo mais aprofundado. Talvez você prefira assistir um filme, ouvir uma boa música. Observemos o ciclo da natureza e verifiquemos que, com o apagar-se do dia e o início da noite, vem o sereno para lavar as folhas. A temperatura diminui e certo silêncio se faz presente. Enquanto paramos para observar a lua, busquemos desacelerar o ritmo agitado que nos manteve em atividade por tantas horas. É o momento de revitalização das energias para um novo amanhã. O sono é a porta que Deus nos abre para renovar as nossas energias, para começar tudo de novo. Mas não significa que precisamos viver o mesmo todos os dias. Podemos agir diferente, podemos conquistar coisas novas. Por isso, quando finalizar esse dia, faça uma reflexão. Entregue uma oração a Deus, permitindo que, tão logo se fechem seus olhos, libertos parcialmente daquela rotina agitada, você possa criar expectativas para um novo dia. Hoje pode ser bom, amanhã pode ser melhor ainda. E assim a nossa vida passa, mas não simplesmente passa. O importante é desfrutarmos dela. Pense nisso. Mas pense agora.
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1: 12:33.
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1: 24 escolas estaduais de Mato Grosso aprovaram a conversão para o modelo cívico-militar em consultas nos dias 8 e 9 de junho. 9 unidades são da região sudeste, incluindo 3 de Rondonópolis: a Escola Emanuel Pinheiro, a Escola Maria de Lima Cadidé e o Pindorama. Outras 6 aprovaram em Tesouro, Guiratinga, Juscimeira, Planalto da Serra, Pochorel e Santo Antônio do Leste. Na próxima semana, mais 4 escolas da região farão a consulta em Barra do Garças, Juscimeira, Araguaiana e Nova Nazaré. No modelo, as mudanças são administrativas e disciplinares, com militares da reserva na organização escolar. A gestão pedagógica permanece com diretores e professores seguindo a Base Nacional Comum Curricular. Outras informações durante a nossa programação.
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Ótima tarde para você, excelente quinta-feira aqui na 101, 2:04. Eu sou a Samantha Oliveira, te acompanho a partir de agora na programação da sua Rádio Easy, sua rádio fácil de ouvir. Iniciamos agora mais uma edição do Sequência de Classe. Vamos no programa até às 4. A partir das 4 te acompanho na hora do café e lá às 5 da tarde, o seu fim de tarde com muita informação aqui na Centro América. Eu te acompanho também no Happy Hour. Temperatura agora em Rondonópolis, 30 graus. Céu nublado aqui no Estúdio Glass, mas o sol tá aparecendo. 31 graus agora. A previsão é de que há possibilidade de pancadas de chuva e trovoadas durante a noite. A temperatura, como disse, é de 30 graus e deve chegar até os 24 graus até as 9 da noite, segundo a previsão do site Clima e Radar. Hora após hora, aqui na Centro América FM, eu te atualizo sobre a temperatura de Rondonópolis. Muito obrigado pela sintonia. Daqui a pouquinho temos promoção. Fique sintonizado aqui na Centro América FM. Amanhã é Dia dos Namorados. Temos nada mais, nada menos que uma promoção super especial para você presentear o seu amor. O Sequência de Classe começa então com Bruce Springsteen, Streets of Philadelphia.

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1: Sua Rádio Easy de volta, ótima tarde pra você. 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

12 minutinhos para as 3 aqui na Centro América FM, uma ótima tarde para você. Acabamos de ouvir Silk Sonic, Leave the Door Open, onde esteve Paula Toller, Céu Azul. E no início desse bloco, Fred Mercury com Montserrat Caballo, How Can I Go On. Um abraço muito sincero para minha amiga Bruni, sintonizada aqui na Centro América FM, ouvinte assídua da programação aqui da 101. Um beijo e um abraço. Intervalo rapidinho, daqui a pouquinho a gente segue com mais sequência de classe para você.

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A sua Rádio Easy de volta, 13h06 aqui na Centro América FM Easy. Excelente tarde para você. Quinta-feira, dia 11 de junho, a gente inicia agora, dá continuidade no programa, na verdade, mas iniciando então a segunda parte do Sequência de Classe. Temperatura 29 graus, agora em Rondonópolis, céu nublado aqui no Estúdio Glass. A previsão, segundo o site Climatempo, é de possibilidade de chuva no início da noite e que as temperaturas devam cair até os 23 graus, até as 10 horas da noite.

noite. Hora após hora, eu te atualizo sobre a temperatura aqui de Rondonópolis. Vou te atualizar também que o primeiro jogo da Copa do Mundo de 2026 já está rolando. A primeira disputa está acontecendo lá na cidade do México, no estádio Azteca. Primeiro para abrir com chave de ouro. Está em campo o México e a África do Sul. Hoje a gente ainda tem mais um segundo jogo, às 11 horas no horário de Brasília, entre a Coreia do Sul e a República Tcheca. E lembrando, só para te lembrar, caso você, eu acho que é impossível de esquecer, mas só para te relembrar, Brasil estreia nesse sábado, às 6 horas da tarde, aqui no nosso horário, contra o Marrocos. Sequência de classe, então, seguindo com Elton John, The One.

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1: 3:20.
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1: Jovens e adolescentes de 14 a 18 anos matriculados no ensino médio já podem se preparar para uma nova oportunidade em Mato Grosso. O governo do estado abre nesta quinta as inscrições para o programa Meninas que Transformam. A iniciativa oferece bolsa auxílio de R$770 por mês e auxílio transporte de R$220,54. As participantes vão atuar em órgãos do Poder Executivo Estadual com jornada de 20 horas semanais e atividades de formação profissional e cidadã. As inscrições seguem até o dia 30 de junho e devem ser feitas pela internet. O resultado final está previsto para 14 de julho. Para participar, é preciso estar regularmente matriculada no ensino médio e ter cadastro no mtlogin ou gov.br. No nosso portal de notícias, primeirapagina.com.br, você encontra um link com atalho para a página de inscrição. Outras informações durante a nossa programação.
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3: Olá, fãs da Centro América FM, de volta com mais um sucesso inesquecível. Tão inesquecível que é uma canção de 1971 e que já ganhou mais de 30 covers de artistas como Bonnie Tyler, Johnny Cash, John Jett, R.E.M., Ramones, Emerson Nogueira, Rod Stewart. Então, ouça só, até Reginaldo Rossi gravou esse clássico. Mas a versão original com Creedence Clearwater Revival nunca perdeu seu brilho. John Fogerty, cantor, guitarrista e na época líder do Creedence, foi quem fez a música e, segundo o próprio, a inspiração foi através de um momento de tensão da banda. A saída do irmão de John, Tom Fogerty, e também o fato do Creedence estar no auge da fama e mesmo assim os integrantes se sentirem infelizes. Para ele, esse seria ao mesmo tempo sentimento de quando vemos a chuva em dias ensolarados. No sucesso que você não esquece, Have You Ever Seen the Rain? Creedence Clearwater Revival.

0: Então, gostou do sucesso? Que você não esquece dessa edição? Vamos aguardar a próxima, tá? Eu espero você. Um abraço, tchau.
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1: 4:03 aqui na Central América FM Easy, uma ótima quinta-feira para você, excelente tarde, céu nublado aqui no Estúdio Glass. A temperatura no momento é de 29 graus, segundo o site Clima Radar, a gente tem 50% de probabilidade de chuva, de pancadas de chuva fracas, mas ainda assim uma possibilidade aqui na nossa cidade a partir das 8 horas da noite. Falando sobre a noite, também vai ser de temperaturas mais amenas, o céu vai permanecer ainda nublado, com a temperatura caindo até os 23 graus, até as 11 horas da noite, segundo o site Clima e Radar. Uma ótima quinta para você, novamente, mais uma vez. Agradeço, claro, sua sintonia aqui na Central América FM. A gente segue na Hora do Café até as 5 da tarde. A partir das 5, eu te acompanho também no Happy Hour, com muita informação e música para você aqui na 101. Hoje, como curiosidades, como tema das curiosidades do café que vou te trazer durante essa hora de programação, o tema é as primeiras cafeterias do mundo. Você sabia que as cafeterias existem já há séculos? Não é algo tão moderno? As primeiras casas de café surgiram lá no Oriente Médio, especialmente em cidades como Meca e Constantinopla, por volta do século XV. Rapidamente, esses locais se tornaram pontos de encontro muito populares. Era o lugar que a alta elite da sociedade marcava encontros, já que o café não era algo assim tão popular. Daqui a pouquinho a gente segue então com mais curiosidades para você sobre o café, a segunda bebida mais consumida do mundo todo. E para iniciar a programação musical, você ouve Peter Cetera, Even a Fool Can See. Ótima tarde.

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0: Mais uma curiosidade do café nessa tarde de quinta-feira. Lembrando que hoje o tema das curiosidades são as primeiras cafeterias do mundo. As cafeterias eram muito mais do que lugares para tomar café. No primeiro bloco a gente falou que elas começaram lá no século XV, no Oriente Médio, nas cidades de Meca e Constantinopla. Nessas cafeterias as pessoas se reuniam para conversar sobre política, comércio, cultura e acontecimentos do dia a dia. De certa forma, funcionavam como as redes sociais da época, só que, claro, presencialmente.
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1: O Banco Central deu mais um passo para ganhar autonomia financeira no Brasil. A Comissão de Constituição e Justiça do Senado aprovou a proposta que retira a instituição do orçamento da União e garante mais independência para a gestão de recursos e contratações. O texto ainda precisa ser analisado pelo plenário do Senado. Um dos principais pontos de debate é a natureza jurídica do Banco Central. O governo defende que o órgão continue como autarquia federal, enquanto o relator da proposta quer um novo modelo com maior autonomia administrativa. A proposta também inclui o PIX na Constituição. A medida garante a gratuidade do serviço para pessoas físicas e determina que a gestão continue exclusivamente com o Banco Central. Para o cidadão, não muda nada por enquanto. O texto segue em discussão no Senado e ainda precisa de novas votações antes de entrar em vigor. Outras informações durante a nossa programação.
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3: 4:35.
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1: 20 para 5 aqui na Centro América FM. Vamos para a terceira curiosidade da hora do café de hoje. Lembrando que a gente está falando, estou te trazendo informações sobre as primeiras cafeterias do mundo. As primeiras casas de café surgiram lá no Oriente Médio, como a gente falou já no início do programa, e que essas cafeterias serviam como encontros sociais para conversar sobre política e também comércio, cultura e acontecimentos do dia a dia na época. Mas, como todas as coisas, nem todo mundo gostava dessas reuniões. Em alguns momentos da história, governantes chegaram a proibir cafeterias por receio de que elas incentivassem debates políticos e a troca de ideias entre a população.
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1: Para fechar o programa de hoje da Hora do Café, trago a última curiosidade sobre as cafeterias, de como elas surgiram no mundo. Falamos sobre a sua origem lá no Oriente Médio, onde era localizada principalmente nas cidades de Meca e Constantinopla por volta do século XV, e que também as cafeterias eram lugares sociais, como se fossem redes da época. E também que nem todo mundo gostava dessas reuniões, e durante a história, alguns governantes inclusive chegaram a proibir cafeterias por receio de serem lugares que incentivassem debates políticos e troca de ideias. E aí, quando o café chegou à Europa, as cafeterias também, claro, fizeram muito sucesso. Em cidades como Londres, Paris e Viena, esses espaços se transformaram em centros de discussão intelectual. Muitos escritores, cientistas e filósofos passaram horas em cafeterias discutindo, debatendo ideias que ajudaram a moldar a nossa sociedade moderna. A gente está finalizando a Hora do Café dessa quinta-feira. Amanhã trago mais curiosidades para você.
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Ótima tarde para você, excelente fim de tarde, 5:04 aqui na Centro América FM. Eu sou a Samota Oliveira, a gente segue juntos com muita informação e muita música boa aqui na Centro América, a partir de agora, no Happy Hour.

quinta-feira, dia 11 de junho, você confere agora alguns destaques da edição do Happy Hour de hoje. Quase 40% das escolas estaduais de Mato Grosso já adotam o modelo cívico-militar. Cuiabá entra no clima da Copa do Mundo com telões e festa para a torcida em espaços públicos. Pesquisa mostra alta na confiança da torcida no Hexa em 2026. E a bola rolando para a maior Copa do Mundo da história. México e África do Sul abriram o Mundial de 2026. O jogo acabou nesse exato momento. México vence a África do Sul por 2-0.

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Se você gosta de garimpar itens bonitos para casa, tem uma boa dica lá em Cuiabá. A APAI recebe a segunda edição da Feira de Louças, com pratos, xícaras, travessas e vários outros utensílios para deixar a casa ainda mais aconchegante. O evento acontece na sede da APAI, na Rua Major Gama, no Centro-Sul. Nessa quarta e quinta-feira, funciona das 9h às 19h. Já na próxima sexta-feira, o atendimento será das 9h às 14h. Parte da renda arrecadada será destinada aos projetos e atendimentos da instituição. Quem quiser também pode levar 1 quilo de alimento não perecível e reforçar a corrente de solidariedade. É uma chance de fazer boas compras, aproveitar preços especiais e ainda ajudar uma causa que faz diferença na vida de muita gente. 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

0: 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A confiança do brasileiro na seleção voltou a crescer às vésperas da Copa do Mundo de 2026. Mesmo assim, a maioria ainda não acredita que o Brasil vai conquistar o hexacampeonato. A pesquisa Quest, divulgada nesta semana, mostra que 35% dos entrevistados acreditam no título. Em abril desse ano, esse índice era de 25%. Já o percentual de quem não confia no Hexa caiu de 68% para 56%. Outros 9% não souberam ou preferiram não responder. O levantamento também aponta que o otimismo é maior no Nordeste e nas regiões Centro-Oeste e Norte. Quando o assunto é até onde a seleção chega, 30% dos brasileiros apostam que o título finalmente vem.
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1: Você já ouviu falar em Brasil Core? A tendência que está ganhando força no mundo transforma elementos do dia a dia brasileiro em objetos de desejo. Não é só a camisa da seleção ou as cores verde e amarelo. Filtro de barro, cadeira de praia, crochê, comidas típicas e até expressões populares estão ganhando espaço na moda, no design e nas redes sociais. A tendência ganhou força com as redes sociais, a visibilidade internacional da cultura brasileira e o interesse crescente por produtos com história e identidade. Para muitos consumidores, principalmente brasileiros que moram no exterior, esses produtos representam uma forma de matar a saudade de casa. E é justamente essa conexão emocional que está ajudando a transformar a brasilidade em uma grande oportunidade de negócio. 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

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A bola já tá rolando para a Copa do Mundo de 2026. Pela primeira vez na história, o torneio é disputado em três países ao mesmo tempo: Estados Unidos, México e no Canadá. Além disso, essa é a primeira edição com 48 seleções, o maior número já registrado em uma Copa do Mundo. O jogo de abertura entre México e África do Sul aconteceu nessa tarde. México levou a melhor com um placar de 2-0. Mais tarde, no horário aqui de Mato Grosso, às 10 horas, tem Coreia do Sul contra a República Tcheca, ao vivo de Guadalajara. E amanhã, sexta-feira, a rodada continua. Às 3 horas, temos Canadá e Bósnia pelo Grupo B, em Toronto. E às 9 horas da noite, Estados Unidos e Paraguai pelo Grupo D, em Los Angeles. Agora é pra valer. Durante um mês, os olhos do mundo estarão voltados pro maior espetáculo do futebol. 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

0: 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Quase 40% das escolas da rede estadual de Mato Grosso já funcionam ou estão em processo de implantação do modelo cívico-militar. Com a aprovação de mais 24 unidades nesta semana, o estado chega a 252 escolas e ultrapassa a meta prevista pelo governo para 2026. Em Rondonópolis, 3 escolas aderem ao modelo. Outras cidades também ampliam a participação, entre elas Várzea Grande, Sinop, Diamantino, Colíder, Nobres, Poxoréu, Juscimeira e Marcelândia. Nas unidades cívico-militares, o ensino segue sob responsabilidade dos professores e da gestão escolar. Os militares da reserva atuam no apoio à disciplina, à organização e à rotina dos estudantes. Outras 11 escolas ainda devem passar por consulta à comunidade nos próximos dias.
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6:05 na Centro América FM. Easy, ótima noite pra você, muito obrigada pela sintonia. Iniciamos agora a segunda parte e última também do Happy Hour dessa noite de quinta-feira. Daqui a pouquinho mais informação pra você, daqui a pouquinho temperatura também aqui pra amanhã, sexta-feira, Dia dos Namorados. 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E o Happy Hour volta agora, seguindo a programação com o Culture Club Karma Chameleon.

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1: Quinta-feira, dia 11 de junho, no momento 25 graus aqui em Rondonópolis. Segundo o site Clima e Radar, temos para essa quinta-feira, durante a noite, a possibilidade de chuva fraca em regiões isoladas aqui da nossa cidade. Até às 11 horas da noite, a previsão é de que a temperatura caia para pelo menos 23 graus. Já para amanhã, sexta-feira, dia dos namorados, a máxima será de 30 graus. O dia vai ser de sol com muitas nuvens durante o dia. Então a gente vai ter períodos de céu nublado nessa sexta-feira, dia 12 de junho. A umidade relativa do ar ficará em 60%.

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1: O Black Eyed Peas trabalha em um novo projeto inspirado no Brasil. A informação foi revelada pelo produtor Papatinho durante o Rio 2C, no Rio de Janeiro. Segundo ele, o Will I Am tem trabalhado em músicas com influências de funk, samba e da cultura brasileira. Os dois já se encontraram 3 vezes em Los Angeles neste ano para desenvolver as faixas. Papatinho também contou que uma das canções já ganhou clipe produzido com inteligência artificial e cenários inspirados aqui no Brasil. O projeto ainda não tem data de lançamento, mas aumenta a expectativa de uma possível reunião do Black Eyed Peas com a Forgy. 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

6h20 na Centro América, ótima noite pra você, uma excelente quinta-feira, muito obrigada pela sintonia. Acabamos de ouvir Paralamas do Sucesso com Djavan, uma brasileira. Ouvimos também Blind Melon, No Rain e Coldplay, A Sky Full of Stars. Daqui a pouquinho temos o drop do Easter Rock and Roll ao som de Metallica.

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2: O número de golpes na internet envolvendo a Copa do Mundo aumentou. Com o início dos jogos nessa quinta-feira e a expectativa pela estreia do Brasil nesse sábado, dia 13, um levantamento aponta a criação de 25 sites fraudulentos que promovem falsos bolões e apostas esportivas apenas nesse mês de junho. Houve também crescimento do número de sites que simulam a página oficial de venda de figurinhas, que passou de 164 em maio para 180 sites agora em junho. No mercado financeiro, o dólar caiu 1,37% e ficou em R$5,10. O euro também teve queda de 1,04% e é vendido a R$5,90. O Ibovespa subiu 1,71%.
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1: O Senado aprovou um projeto que cria novas linhas de financiamento para renegociação de dívidas de produtores rurais afetados por problemas climáticos e oscilações de mercado. A proposta prevê prazo de até 13 anos para pagamento, com pelo menos 2 anos de carência e juros reduzidos, que variam entre 3,5% e 7,5% ao ano, dependendo, claro, do perfil do produtor. Poderão ser incluídas dívidas contratadas até o fim de 2025 e que tenham entrado em inadimplência a partir de 2024. A expectativa é que cerca de 170 bilhões de reais em débitos possam ser renegociados. O texto agora segue para análise da Câmara dos Deputados e ainda pode sofrer alterações antes de virar lei. 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
2: Está começando mais um Cerveja para Descontrair e hoje é dia de falar de uma categoria muito tradicional no mercado cervejeiro, que são as Honey Ale ou Honey Lagers. São cervejas com adições de mel. Na Inglaterra é muito tradicional os cervejeiros utilizarem na composição da receita mel e cevada, até para dar um pouco mais de consistência, um pouco mais de açúcar, mas a gente tem categorias específicas hoje, seja em campeonatos ou seja mesmo em guias de classificação, para cervejas com adição de mel. Normalmente o mel, ele pode se tornar como sabor principal, ser a principal marca de sabor da cerveja, ou pode até acompanhar, ser uma nota suave e equilibrada, simplesmente para dar um toque um pouco mais adocicado em contrabalanço do lúpulo. Por isso que o estilo, a classificação do guia do estilo, permite que você use bases de cervejas diferentes também e você tem uma amplitude de classificação muito grande. Então você pode ter uma graduação alcoólica que vai de 2 a 9,5%. Na intensidade de amargor você pode ter um amargor bem leve ou amargor intenso com uma base de mel para contrabalancear. É muito comum hoje nos Estados Unidos todas as cervejarias terem uma cerveja com base de mel, e no Brasil ainda a gente tem poucos rótulos no mercado e infelizmente a gente acaba não tendo a possibilidade de degustar mais rótulos de cerveja com adição de mel. Gostou do nosso programa de hoje? Nós vamos ficando por aqui e eu agradeço a sua audiência e você já sabe, cerveja é para descontrair com moderação e responsabilidade.

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1: A disputa pela presidência do Peru continua em clima de decisão nos pênaltis. A diferença entre os candidatos é tão pequena que ainda não dá para saber quem vai sair vencedor. Neste momento, Keiko Fujimori aparece com uma vantagem mínima sobre Roberto Sanches. Mas o resultado ainda pode mudar. Isso porque cerca de 1.000 atas eleitorais vão passar por recontagem. Em uma eleição decidida por poucas centenas de votos, qualquer ajuste pode fazer a balança pender para um dos lados. A Justiça Eleitoral peruana já avisou que o processo é demorado e que o resultado oficial pode levar algumas semanas para ser confirmado. Enquanto isso, o país segue acompanhando uma das disputas mais apertadas da sua história recente. 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

Finalizando o Happy Hour dessa quinta-feira, muito obrigada pela sintonia, pela carona, pela companhia e mais um dia de programação aqui na Centro América FM. Uma ótima noite de quinta para você. Amanhã, sexta-feira, dia dos namorados, a gente segue juntos na programação da Centro América FM a partir das 14h no Sequência de Classe. 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Até amanhã. Daqui a pouquinho, clássicos da original aqui na Centro América FM. E eu te deixo agora com o som do Jack Johnson, Upside Down.

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